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4: Agora, para os nossos amigos de Minas Gerais, de Goiás, de Brasília e do Tocantins, Renato Teixeira, Deus e Eu no Sertão. Depois, a Paula Fernandes cantando Amar de Novo.

quero mandar para um Brasil de audiência da Rádio Nacional. Jean e Giovanni, Roupa de Lua de Mel, mando para mim mesmo. Depois, Nayara Azevedo e Ana Castela, Reclama com meu ex.

todos vocês. Agora, o famoso trio Parada Dura do Ronaldo Adriano, Buscando Perdão. Depois, Bruno e Marrone, Seu Amor Ainda é

0: Faça Milhas Unidas.
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3: E agora, meia-noite, meio a moda arrumada de bonita Guilherme Santiago, depois Milionário e José Rico. Quem disse que esqueci?

Os apaixonados e apaixonadas do meu Brasil, Zezé de Camargo e Luciano, no dia em que saí de casa. Depois, César e Paulinho cantando Você é tudo que pedi pra Deus.

0: cantando Roberta Miranda Corajosa. Depois Leandro e Leonardo, Temporal de Amor.
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Maiara e Maraísa. Quem sente saudade sou eu. Na sequência, a separação com Adalberto e Adriano.

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2: O sonzão da Rádio Nacional de Brasília e Amazônia, pro povo de Roraima, pro povo de Rondônia, Henrique e Juliano, saudade de quem eu sou, depois, Jean e Giovanni, Morena Bonita.

E agora, para o querido povo do Acre, para o povo do Amapá, nós vamos trazer Paraná cantando Dona da Verdade, Marquinha de Ouro, Guilherme Silva.

Minha gente, meus amigos e minhas amigas, cantando para Rondônia, para o Amazonas, para o querido estado do Pará, Chitãozinho e Chororó, a mais bonita das noites, Crioulo, Aladim, Maide Marcelo, Toalha Molhada.

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Eu quero agora com alegria anunciar para todos vocês, César, Menotti e Fabiano, sem medo de ser feliz depois a velha canoa com as goianíssimas irmãs Freitas.

sonzão da Nacional para um Brasil de audiência. Gustavo Lima, desejo imortal, essa mando para mim mesmo e para todos vocês. Depois, Zezé de Camargo e Luciano, pior é te perder.

Gente, obrigado a todos vocês. Fiquem com Deus, porque Ele sim é o caminho, a verdade e a vida. Obrigado a todos. Obrigado, Jaiminho. Obrigado, Brasil. Tchau. Até amanhã.

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0: por agora.
1: Zeca Pagodinho e Dudu Nobre. De Pagodinho, Jessé Pai, Carlos e Beto Gago, Faixa Amarela. Antes teve Zé Ramalho, música dele, Avô Rai. Ney Matogrosso, de João Ricardo e Paulo Mendonça, Sangue Latino.

Belchior, de Belchior, fotografia 3x4. Antes teve Rita Benedito, de Jorge Benjor, vendedor de bananas. 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Adriana Calcanhoto, música dela, Vambora.

Seu Jorge, de João Nogueira e Paulo César Pinheiro, Minha Missão. Dominguinhos, de Gilberto Gil e Dominguinhos, Lamento Sertanejo. 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Chico Buarque, dele, Toquinho e Vinícius de Moraes, Samba de Orli.

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1: Alô, amigas, amigos da Rádio Nacional, um prazer imenso estar na sua companhia a partir de agora. Meu nome é Gilson Santa Fé e a gente segue aí trazendo para você os Paralamas e Pitty de Herbert Viana, Tendo a Lua.

Aí valeu, Belchior, Divina Comédia Humana de Belchior, Rodrigo Alarcon e Abacaxepa de Rodrigo Alarcon, Apesar de Querer. 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Lenine, de Lenine, Dudu Falcão, Todos os Caminhos.

0: Vanessa da Mata de Renato Russo, por enquanto. Tim Maia do Tim, Réu Confesso.
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0: Zélia Duncan, Alma, de Arnaldo Antunes e Pepeu Gomes.
2: Alma.

Geraldo Azevedo, de Azevedo e Nilo, Dona da Minha Cabeça, Marisa Monte, de Marisa Monte, Pedro Baby Antunes, Vilarejo. Elis Regina.

Aí foi Elis Regina, agora tá, de Tunai, Sérgio Natureza. Valéria Oliveira, em Balança, de Luiz Gonzaga e Zé Dantas.

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1: É muito bom ter a sua companhia aqui na Rádio Nacional. Para curtir comigo, Caetano Veloso, a música dele, A Luz de Tieta.
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1: Gilberto Gil, do Gil Andar com Fé. Roberta Sá de Dorival Caymmi, A Vizinha do Lado. Presença de Maria Bethânia interpretando Caetano, esse cara.

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1: E aí, valeu, João Bosco, de Bosco Aldir Blanc, Kid Cavaquim, Paulinho Mosca, de Paulinho Mosca, pensando em você. 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Nós quatro, do Chico, deixa a menina.

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1: Alexandre Leão, Beck em Bahia, de Gilberto Gil. E Rita Lee, de Rita Lee, Roberto de Carvalho, Banho de Espuma.
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1: Loborges, Equatorial, de Loberto Guedes e Márcio Borges.

Alceu Valença, Tropicana, de Alceu e Vicente Barreto. Lô Borges, de Lô, Beto Guedes e Márcio Borges, Equatorial. 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Lô Borges e Samuel Rosa, de Lô e Bastos, o Trem Azul.

0: coisa.
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2: O Rapa e Maria Rita de Marcelo Yuca, o que sobrou do céu?

0: quebro.
1: Joana D'Arc, de Lenine, Carlos Zenon, Vergo Mais Um Quebro, e Gal Costa, do Chico, Samba do Grande Amor.
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1: Chico César, A Primeira Vista, autoria de Chico César.

0: Obrigado.
1: Cazuza, de Arnaldo Brandão e Cazuza, O Tempo Não Para. E Vanderly, de Vanderly Breu. Paula Toller, de Herbert Viana e Paula Toller, Nada por Mim.

Paula Lima, Bom Mesmo é Amar, de Jorge Benjor. E Jorge Benjor, dele mesmo, Zazueira. 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Céu, Cangote. Fiz.

0: Nando Reis, música dele, Sou Dela e Céu, Cangote.
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0: Zé Cabaleiro, Proibida Pra Mim, de Chorão, Marcão, Champião e Pelado.

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1: Roberta Sá, de Rafael Rocha, Delírio.

Tony Horta, de Tony Horta, aquelas coisas todas, e ainda Nath Roots, do Djavan, Dorondô. Belchior, música de Belchior, comentário a respeito de John.

Daniela Mercury, Skank, de Chico Amaral, Minas com Bahia, e Vânia Bastos, de Eduardo Gudim, Mil Vezes. 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Luiz Melodia, música de Melodia, vale quanto pesa.

Alceu Valença, Anunciação de Alceu Valença, Milton Nascimento e Lô Borges, de Milton em Bastos, Crave Canela. Frejá, amor para recomeçar, de Frejá Maurício, Mauro Santa Cecília.

Cláudio Zoli, do Djavan e Caetano, Linha do Equador e Frejá, Amor para Recomeçar de Frejá, Maurício Barros e Mauro Santa Cecília. E você ligado na Rádio Nacional, curte comigo Djavan e Cassiano, de Cassiano e Paulo Zinanovski, coleção.

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1: Muito bem, Marcelo Genesi, veja Margarida, música de Vital Farias.

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1: E a gente segue agora com Maria Rita de Davi Moraes, Fred Camacho, Marcelinho Moreira. Cutuca!

Orquestra de Sopros da Proarte, de Baden, Paulo César Pinheiro, Pai. E Criolo, Lá Vem Você, de Criolo. 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Milton Nascimento, Caçador de Mim.

Os Paralamas, de Jorge Benjor, País Tropical. E Lulu Santos, de Lulu e Bonta, De Repente, Califórnia. 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Adriana Calcanhoto, de Adriana e Antônio Cícero, Pelos Ares.

Ângela Rorô, Simples Carinho, de João Donato Abel Silva, e Marisa Monte, de Marisa Monte, Pretinho da Serrinha e Raquel Luz, Feliz, Alegre e Forte. 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Martinália e Caetano, Pé do Meu Samba, de Caetano.

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Oi, meu Brasil, bom dia. Hoje é sábado. Hoje é sábado. Dia 2 de maio, estamos começando mais um Brasil Rural. Eu sou o Luciano Barroso. A produção, o que foi, Luciano? Hein? A produção é da Bruna Alves e Cléo Borges. O que foi, Luciano? Não, eu vou falar de vocês agora. Luciano tá falando. E aí? Ah, então, aí. Luciano Safatli, que já está aqui no estúdio também. O que mais? A Graciara, Reinaldo, o Thiago, Zé veio hoje? Ele não viajou? Não foi lá pra coisa? Rafael? É, eu acho que hoje o Zé, sei não. Rafael Tomás também tá na área. O Boró tá por aí? Outro dia eu vi o Boró passando aqui. É, grande Boró. Ô, Boros, bom dia. A programação musical, Jaide Ribeiro de Amorim. A colaboração da Delgrácia Pinto, os colegas que estão trabalhando no CIA, no Rodeador. Bom dia, uma ótima manhã. Ô, Brasilzão bonito. Lá vamos nós? Ei, Lucinha, vamos começar hoje assim, ó. É caracataca, ó. Chitãozinho, Chororó, João Paulo e Daniel. Saudade.

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1: Ei, Brasilzão bonito, obrigado, gente. Um bom dia. As paredes azuis, João Mineiro e Marciano. Retrovisor, Gustavo Lima.

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1: Este é o Brasil Rural e nós estamos juntos com você. Hoje é sábado, dia 2. Ó, hoje, terminando aqui, eu tenho uns compromissos, mas por volta de uma hora eu tô lá na festa da cachaça, em Olhos d'Água. É, aí você vai dizer, bebe pra caramba. Não bebo não, mas eu quero só participar lá da festa. Olhos de Luar, Christian Ralph, e o Destino nos juntou com Zelias e Fabiano.

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1: Estamos juntos, meu Brasil. Brasil Rural no seu sábado. Obrigado pela sintonia. Bom final de semana. Rapaz, quem emendou o feriadão aí, hein? Tem gente pescando, gente na fazenda, gente pra tudo quanto é lado. O destino nos separou. Carmen Silva e Christian Ralph. E além do sol, além do mar, Leomar.

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1: Você está ouvindo o som do Brasil. Obrigado pelo carinho da sintonia. Passe livre. Você não é obrigada. Vai viver comigo? Gostou dessa música, Luciana? Ela é maravilhosa. Vou dar agora seu passe livre. Pode se escatveder para onde quiser. Teodoro Sampaio Barreto.

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2: Alô Brasil, bom dia. Bom dia, Rádio Nacional Brasília, Nacional da Amazônia, Nacional do Alto Solimões. Bom dia, Portugal, Buenos Dias, Colômbia, Guiana Francesa e Bélgica, bonjour. Nos Estados Unidos, Canadá, Inglaterra, Guiana Inglesa, good morning. Na Alemanha, moin. No Japão, konnichiwa. E aqui tem Bruno Marrone, meu jeito de sentir e declaração de amor com Daniel.

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1: Este é o som do Brasil, é o Brasil Rural. Bom dia, o melhor da música para você no sábado. Dino Franco e Muraí, Cheiro de Relva, Jeito de Mato, Paula Fernandes e Almir Sá.

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1: Vem comigo, Brasil. Lá vamos nós. Seja bem-vindo. Ô, Lucia. Essa aqui, Lucia, é daquela assim que vai espremer no coração até sair o suco da saudade. Ave Maria, paixão proibida. Teodoro Sampaio e Ricardo Braga e a mais louca paixão com Mato Grosso e Matias.

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1: Você está ouvindo o Brasil Rural. Essa música agora, ela me traz assim uma recordação. Ah, meu Deus, como eu quero, Ave Maria. Conhece, Lucia? Hein? Aquela A Mais Bonita das Noites? Posso contar um segredo? Mas é só um segredo. Eu tinha, assim, eu tinha um Hemiflex Edward Not Again. Aí, de vez em quando, ela ligava pra mim e falava assim, cantava. Ah, meu Deus, como eu quero este homem comigo. Eu me sentia todo vaidoso. Aí, Lucinha, quando estava tudo preparado, eu fui embora para São Paulo. Aí eu... Pois é, largou, Lucinha. A Mais Bonita das Noites, Chitãozinho e Chororó.

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1: Este é o Brasil Rural. Bom dia, meu Brasil lindo. Bom dia, Porto FM, Porto Franco, no Maranhão. Universitária de Boa Vista, Roraima, Serra Dourada, Novo Brasil, Goiás. Rádio Placar de Ortigueira, no Paraná. Rádio Cidade FM de Bom Jardim, no Maranhão. Alto FM de Lago da Pedra. BR FM em São Francisco, Minas Gerais. Rádio Comunitária Alternativa de Terra Alta, no Pará, Lubereca. A Nossa FM, Barra do Chapéu, São Paulo. Mais FM de Maceió, em Alagoas. Bom dia, bom dia. Essa aqui, vixe, não acredito, Paraná, Dona da Verdade, depois tem Migalhas de Amor, com Milionário José Rico.

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1: É o Brasil Rural no seu sábado, menino, tá de arrebentar. Preciso ser amado. Ah, não. Oi, dona Dirce. Essa música é linda demais, Lucinho. Zezé de Camargo e Luciano. Depois tem Coração de Pedra com Irmãs Barbosa.

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1: Você está ouvindo o Brasil Rural no sábado com o melhor da música para você. Trio Parada Dura, Coração de Pedra Bruta, Coração Matuto, Anísio Coelho e Rafael Teixeira. Não, que Teixeira?

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1: Este é o som do Brasil. Que foi, Luciana? Hoje é sábado. É, não, é que eu tô preocupado que daqui a pouquinho eu vou lá pra cachaça lá. Eu não bebo, gente. Eu não, realmente não bebo. Mas eu quero ir nesse festival da cachaça. Vai que de repente eu encontro uma lá que... Aí, Luciana, eu entrevistei na quinta-feira, eu entrevistei o secretário de desenvolvimento lá, o Rômulo, que é de Alexandria. Aí eu falei que tem que ter aquele banquinho da reflexão, né? A pessoa vai... Porque são 19 empresas que estarão lá. Aí você imagina, vai na primeira... Vai na segunda, vai na terceira, daqui a pouco tem que sentar no banquinho da reflexão. Não, tem gente que consegue, eu não consigo não. Lá vamos lá. Ó, no céu dos braços seus, de Paulo e Paulino, João Mineiro e Marciano, Se Eu Não Puder Te Esquecer.

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3: 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Este é o nosso Brasil Rural. Um bom dia, uma ótima manhã para você. Serra Verde FM Viçosa no Ceará, liberal de Morada Nova. Muito obrigado, gente. Um abraço para todos os amigos. A FM, Rádio FM Alto Boa Vista no Mato Grosso. Rádio Cultura Santa Cruz, a Venerada. Rádio Iraquara da Bahia. Alô, Manel, bom dia. Morena Cheirosa, Duval e Davi. E nós temos na sequência, deixa eu ver, tem? Tem? Não, não tem. Ou tem? Ué, Lucinha, claro que tem. Morena Cheirosa junto, vai junto com João Mineiro e Marciano, nosso juramento.

0: Grande Gustavo Lima, meu amigo. Tudo bem?
1: Obrigado,
0: que
1: Amado.
0: Que honra ter você aqui.
1: Que alegria ter você.
2: 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Estamos juntos no Brasil Rural. Obrigado pela sua participação. Carinho, segunda-feira tem, tá? Pra não lembrar de mim, Guilherme Santiago, e Bem aos Olhos da Lua, Glennon Rossi.

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1: Seja bem-vindo ao Brasil Rural. Estamos juntos, Pedacinhos, Edna Maria e Acidente de Amor, Gino e Geno.

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1: Olá, ouvintes das rádios Nacional e MEC. Eu sou Renata Lima e este é o Bate-papo com a Ouvidoria, o espaço de escuta cidadã da Empresa Brasil de Comunicação.
2: Eu sou o Edson França. Hoje vamos falar sobre a TV Brasil, sua programação e o papel de uma televisão pública que precisa ser relevante, plural e conectada com a sociedade.
3: E eu sou Gal Bastos. A partir das manifestações que chegam à ouvidoria, eu trago aqui a voz do público.
1: Em um cenário marcado pela disputa por audiência e pela repetição de fórmulas prontas, a TV Brasil sustenta um desafio maior: ser relevante sem abrir mão do interesse público.
2: A grade é majoritariamente voltada ao entretenimento, mas com identidade própria, preservando memória, estimulando reflexão e valorizando a produção cultural do país.
1: Um destaque é o cinema. A TV Brasil democratiza o acesso à cultura ao exibir clássicos, produções independentes e títulos latino-americanos que muitas vezes não chegam à TV comercial.
2: Faixas como Sessão Família, Cine Nacional e Mostras Especiais organizam esses conteúdos e ajudam diferentes perfis de telespectadores a encontrar opções ao longo da semana.
3: Gostaria de parabenizar a emissora pela seleção de filmes. Muitas vezes assisto a produção excelentes que não encontro em outros canais.
1: Esse reconhecimento mostra que a televisão pública é também uma janela de descobertas, revelando obras que fogem do circuito convencional.
3: Queria saber onde posso assistir novamente a novela Maria Madalena. Não consegui acompanhar todos os capítulos.
2: A área responsável informou que, por questões de direitos de exibição,

0: Nem todo o conteúdo licenciado permanece disponível sob demanda.
1: Sinto falta de ver reprise de novelas e séries que marcaram a programação.
2: A manifestação contribui para futuras avaliações da grade, sinalizando hábitos de consumo e expectativas de programação.
1: Muitas vezes eu ligo a TV e não sei o que vem depois. Faltam chamadas e avisos sobre os próximos programas.
2: É uma observação estratégica. Avisos em tela e chamadas que informem o que está no ar e o que vem na sequência são essenciais.
0: Esses recursos ajudam a reter audiência, valorizam a grade, tornam a experiência mais dinâmica e divulgam estreias e conteúdos de utilidade pública.
2: Ter bons programas é essencial, mas comunicar bem a programação também faz parte da qualidade de uma televisão pública atenta.
0: No esporte, a TV Brasil ocupa espaço relevante ao transmitir competições pouco valorizadas em redes comerciais, como o futebol feminino.
1: Parabéns pelas transmissões do futebol feminino. É um conteúdo importante e difícil de encontrar em outros canais.
2: Esse reconhecimento mostra que a comunicação pública também é responsável por abrir espaço para modalidades historicamente invisibilizadas.
1: Gostava muito do estádio e senti falta com a entrada do trio de ataque.
0: O comentário mostra como mudanças na grade esportiva despertam comparações, enquanto o trio de ataque amplia o espaço para análise crítica e plural.
1: Gostaria de parabenizar a EBC pela estreia do trio de ataque. Gosto muito do programa porque os apresentadores têm análises bem fundamentadas, objetivas e diretas sobre o mundo esportivo, além de dicas culturais e históricas que enriquecem nossa visão sobre o esporte e sobre o mundo em geral.
2: A renovação faz parte da televisão, mas a memória afetiva do telespectador também precisa ser considerada. No conteúdo infantil, a TV Brasil valoriza produções educativas, lúdicas e formativas, pensadas para o desenvolvimento das crianças com qualidade e segurança.
0: A emissora dedica muitas horas diárias ao público infantil, com conteúdos selecionados para apoiar valores, senso crítico e formação cidadã em diálogo com a cultura brasileira.
1: Meus filhos gostam muito da programação infantil da TV Brasil.
2: Esse tipo de retorno do público confirma a importância do espaço para famílias de todo o país.
1: Os desenhos são bons, mas os episódios se repetem com muita frequência.
0: A crítica aparece de forma recorrente e aponta demanda por maior renovação de acervo e rotatividade de episódios. E quando a televisão pública amplia vozes, revela talentos e atende públicos esquecidos, ela reafirma sua razão de existir.
2: É na escuta do público que esse caminho continua sendo construído. Seguimos atentos.
0: Seguimos em diálogo.
2: Seguimos ouvindo.
0: Até o próximo bate-papo com a Ouvidoria.
2: Fizeram parte deste bate-papo com a Ouvidoria:
0: Renata Lima, Edson França e Gal Bastos na apresentação.
2: Roberta Dante na revisão.
0: Josemar França na operação de áudio.
2: E Messias Melo na sonoplastia.
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5: Ó, reta final do programa, eu quero abraçar carinhosamente os amigos que estão fora do Brasil. Bom dia, Portugal. Buenos dias, Colômbia. Guiana Francesa e Bélgica, bonjour. Estados Unidos, Canadá, Inglaterra e Guiana Inglesa, good morning. Alemanha, moin. No Japão, já é a noite, é kumbawa. É kumbawa. Ah, meu, aprendi a falar, decorei, Luciano. É, eu, aqui no Decoreba vai. Eu decorei, é kumbawa. Ó, pessoal, vamos trazer a estrela caída agora? É Eduardo Costa, de Brito e Samuel. Depois tem Amargurado com César e Paulinho.

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1: Vamos lá, meu Brasil, fazendo a festa. Ah, rapaz, essa música é uma delícia. É do Jorge Luiz e Fernando, Desejo Loucura e Sozinho na Noite, Bruno e Marrone.

0: Agora é o seguinte, acabou, tchau, muito obrigado, até segunda-feira atendendo você com aquele carinho especial. Se der, roda mais uma aí. Vai dar não? Não, mas se der, tá? Vamos lá, tchau, gente, bom final de semana. Ei, partiu Olhos d'Água, tô indo pra lá, vou aproveitar, lá vou eu, vou lá. Será que eu não sei, experimento ou não experimento, Luciano? É porque o Paulo Roberto, que era nosso colega de rádio, já foi pro andar de cima, ele tinha mania de chamar de água de gago. Né, que você tomava a primeira, tudo bem. A segunda, lá pela quarta, quinta, você dava... já não dava mais. O Wellington, que trabalha na Rádio Itatiaia, gente finíssima, trabalhou conosco aqui na Nacional do Rio de Janeiro, né, era nosso colega do Rio. Ele lá tinha ele tem um grande empresário lá, que é atleticano. E o atleticano, ele tomava a segunda dose. Na terceira dose, ele estava assim... O Edson, que nós vamos fazer com o Zé Pilético? Zé Pilético não está jogando nada. E é isso. O meu Atlético Mineiro realmente virou Zé Pilético. Não está ganhando de ninguém. Tchau, gente. Até segunda.
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4: Oi, oi, tá começando mais um Vide bula, imposto de renda.
5: E eu sou a Raíssa Saraiva.
4: E eu sou Patrícia Serrão.
5: Hoje a gente vai falar sobre um tema que gera muita dúvida e que vale para todo mundo, não só para quem tem deficiência.
4: Fisioterapia, fonoaudiologia, terapia ocupacional, psicoterapia.
5: Essas despesas entram no imposto de renda?
4: Entram, mas tem cuidados importantes para não cair na malha fina.
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5: A boa notícia

0: notícia é que essas terapias são dedutíveis para todas as pessoas.
1: José Carlos Fernandes da Fonseca, da Receita Federal, confirma.
2: As despesas com esses profissionais, fisioterapeuta, terapeuta ocupacional, fonoaudiólogo, psicologia, esses são dedutíveis para todas as pessoas. Não só as pessoas que têm espectro autista, mas todos podem. Isso independente de para quem quer que seja, para todo cidadão.
0: Mas tenha um cuidado com a palavra terapia.
1: Porque nem toda terapia é dedutível.
2: O cuidado que tem que ter aqui é com relação à palavra terapia. A lei diz que terapia ocupacional, tudo bem. Psicoterapia, se for feita por um profissional de saúde, ok. Agora tem psicoterapias que são feitas por profissionais holísticos ou outro, que aí a lei não abrange, não atende. Então, muito cuidado com a palavra terapia, né? A terapia ocupacional, joia. Fonoaudiólogo também, mas a terapia outras que não são praticadas por profissionais da área de saúde, né, médico formado, né, elas não são dedutíveis.
0: Fátima Macedo, contadora especializada, lista o que entra.
3: Entra todos os tipos de médico de qualquer especialidade, fonoaudiólogo, psicólogo, terapia ocupacional, que muitas vezes precisa por conta de mobilidade, exames laboratoriais, então qualquer tipo de exame que ele vai fazer entra, e não tem limite de valores. Então qualquer teto de despesa, ele é aceito como dedutível do imposto de renda.
1: E sem limites. Isso é muito importante para quem tem gastos altos, como a maioria de nós que tem deficiência, doença rara, neurodivergências.
0: Mas atenção, valores muito altos chamam a atenção da Receita.
3: O que que acontece na prática é que despesas muito altas com médicos, há uma possibilidade de malha fina, necessidade de comprovação. Então o que que eu falo? Você vai colocar como dedutível, tenha a documentação.
1: E qual a documentação necessária?
0: Fátima explica duas situações.
3: Então, se for um médico autônomo, um dentista autônomo, o recibo válido, que agora está obrigatório, o recibo da Receita Federal, né, lá do Receita Saúde. Se for pessoa jurídica, a nota fiscal, e é importante que mencione o nome do paciente, que esteja muito claro, que os documentos estejam muito certos, muito claros, para que se acontecer a necessidade da comprovação documental, você já tenha tudo em ordem.
1: Tiago Elton, advogado especialista, reforça que o erro mais comum é não ter documento.
4: O erro mais comum aqui, ele está exatamente aí nessa questão da prova documental. Tá? Não é no enquadramento dele como terapia. É quando a pessoa não tem, ela largou para lá, o profissional não emitiu, então não salvou.
0: E ele dá uma dica de ouro, tenha prescrição médica, mesmo não sendo obrigatória.
4: Eu sempre oriento, nunca é demais ter um respaldo médico. Então é importante ter ali a prescrição daquela terapia, daquele tratamento, para dar uma camada a mais ali de argumentação, caso você tenha algum problema. Principalmente em se tratando de despesas que são mais elevadas do que o padrão de normalidade aí do contribuinte brasileiro.
1: Agora o passo a passo. Como declarar terapias?
0: Primeiro, reúna os recibos com Receita Saúde, que é obrigatório para autônomos, ou com nota fiscal, que é obrigatório para as empresas.
1: Segundo, verifique se o documento tem o seu nome ou o nome do dependente, o CPF, CNPJ do profissional e a descrição do serviço.
0: Terceiro, na declaração, vá em pagamentos efetuados e põe o código de despesa médica.
1: Quarto, informe o valor total e, se houver reembolso do plano de saúde, deduza.
0: Lembre-se de guardar tudo por 5 anos. Esse é o prazo que a Receita pode pedir alguma comprovação.
1: Resumo do episódio de hoje.
0: Fisioterapia, fonoaudiologia, terapia ocupacional e psicoterapia com profissional de saúde são dedutíveis.
1: Terapias holísticas ou com profissionais não formados em saúde não entram.
0: Não há limite de valor, mas gastos muito altos podem cair na malha.
1: Documento obrigatório, Receita Saúde para profissionais autônomos. Ou nota fiscal com seu nome ou do dependente, no caso de empresas ou clínicas.
0: E prescrição médica, embora não obrigatória, é um reforço importante.
1: No próximo episódio, a gente fala um pouco mais sobre o que não entra como dedução no imposto de renda, apesar de terem relação com saúde, vacinas e outras coisas. Vide bula imposto de renda.
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1: Oi, oi. Está começando mais um Vide Bula, imposto de renda.
0: E hoje a gente fala de um tema que gera muita dúvida e muita frustração também.
1: É sobre equipamentos de acessibilidade, cadeiras de rodas, órtese, bengala,
0: CPAP, aparelho de surdez, calçado ortopédico.
1: Tudo isso pode ser declarado como despesa médica?
0: A resposta é: alguns sim, outros não. E os detalhes é que vão fazer toda a diferença.
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1: Vamos começar pelo que pode ser declarado. José Carlos Fernandes da Fonseca, da Receita Federal, explica o critério.
2: A regra geral é assim: se é essencial para você se locomover na cadeira de rodas, ninguém vai comprar uma cadeira de rodas, né? A bengala é discutível. A bengala é essencial para você se mover? Em alguns casos sim, em outros não. Então depende. O que ali diz é essencialidade. Aquilo ali é fundamental, uma prótese. Por exemplo, você pode viver sem aquela prótese? Não pode.
0: Ou seja, essencialidade é a palavra-chave, mas ainda assim tem nuances.
1: A bengala, por exemplo, pode ser essencial para uns, né, Raíssa? E para outros, não. Por isso é importante sempre ter um laudo ou um receituário dizendo por que você não pode ficar sem ela.
0: E tem o critério físico importante também.
1: Se fixa permanente no corpo, entra. Se tira e põe, fica de fora.
2: Se fixou no corpo, é dedutível. Pode tirar ou pode não precisar, fundamentalmente para exercer a sua mobilidade, aí ela é não dedutível. Aparelho de surdez, ele não se acopla em você, você tira e tudo, ele é não dedutível.
0: Isso mesmo, aparelho auditivo, por mais essencial que seja, não entra como dedução.
1: E o CPAP, aquele aparelho para dormir? Nosso técnico tem muito interesse nisso também.
0: Também fica de fora.
2: O CPAP, aquele aparelho respiratório, ele é um facilitador da respiração para reduzir a apneia e tudo, então esse ele não é considerado como dedutível. Tem até gente que entra na justiça com relação a isso, porque a pessoa diz que eu não consigo mais dormir sem aquilo, mas é algo que é discutível.
1: Thiago Elton, advogado especialista, confirma a base legal.
4: Existe uma solução de consulta de 2017 para fim de dedução de imposto de renda, despesas com aparelhos ortopédicos, próteses ortopédicas ou dentárias deverão ser comprovados com receituário médico ou odontológicos, nota fiscal em nome do beneficiário. Passou disso, não tem natureza ortopédica, aí tem que ter cautela. Exemplo, CPAP tem natureza ortopédica? Não tem.
8: Não.
4: Prótese auditiva tem natureza ortopédica? Não tem.
0: Fátima Macedo, contadora especializada, traz a lista oficial da Instrução Normativa da Receita Federal.
3: O que que a IN menciona? Braços e pernas mecânicos, cadeiras de roda, andadores ortopédicos, palmilhas e calçados ortopédicos e qualquer outro aparelho ortopédico destinado à correção do desvio de coluna, defeitos de membros e articulações.
1: E ela confirma, aparelho de surdez não está mesmo na lista.
3: Não tem previsão legal para isso.
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0: Agora uma dúvida bem específica. E no caso das lentes de catarata? Pela regra que a gente falou antes, se fixa no corpo, pode entrar no imposto.
1: Mas toda regra tem sua exceção.
3: Se a lente estiver dentro da nota hospitalar ou da nota do médico, eu deduzo. Só que se for uma lente que eu compre por fora, eu também não posso deduzir.
0: Ah, é como os óculos, que a gente não pode deduzir.
1: E marca passos e parafusos?
3: Marca passo com

0: parafuso. Então, quando você coloca, né, você tem correções, tem que comprar o parafuso. Se esse parafuso estiver na conta hospitalar, eu posso deduzir. Se não tiver, eu não posso.
1: E o calçado ortopédico entra?
0: Eu te oriento a você ter laudo, que você depende do calçado para corrigir postura de vértebra, coluna, enfim.
2: Tiago Elton resume os cuidados práticos.
3: Então, cadeira de roda, andador ortopédico, tá? Pode, desde que para se enquadrar, né, na despesa médica, tem que se levar em consideração o contexto ali da prescrição, do receituário e a nota fiscal que foi emitida em nome do beneficiário. Tem que tomar esse cuidado também.
1: Ou seja, a nota fiscal tem que estar no nome de quem vai se beneficiar com o equipamento. Se a cadeira de rodas é do dependente, nota no nome dele. Se é do titular, nota no nome do titular.
2: Agora, passo a passo. Como declarar equipamentos de acessibilidade?
1: Primeiro, tenha a nota fiscal no nome de quem vai usar o equipamento, com a descrição clara do item.
2: Segundo, tenha a prescrição médica indicando a necessidade do equipamento.
1: Terceiro, na declaração, vá em pagamentos efetuados e põe o código de despesa médica.
2: Quarto, descreva o equipamento com precisão. Cadeira de rodas manual, prótese de membro inferior e por aí vai.
1: E guarde tudo por 5 anos. A Receita pode pedir comprovação.
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2: Resumo de hoje.
1: Equipamentos ortopédicos essenciais ou fixos no corpo entram. É o caso das cadeiras de rodas, prótese, órtese e andador.
2: Bengala depende do caso. CPAP e aparelho auditivo não entram.
1: Lente de catarata e marca-passo só se estiverem na conta hospitalar.
2: Calçado ortopédico entra se for indicado para corrigir a postura da coluna e, de preferência, com relatório médico.
1: Nota fiscal sempre no nome de quem vai usar o equipamento, com prescrição médica.
2: Nos próximos episódios, a gente fala sobre home care, cuidador, terapia e o que pode ou não entrar como gastos de saúde.
1: Surgiu aquela dúvida? Quer mandar um elogio? Escreva para videbula@ebc.com.br.
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1: Pontualmente 8 horas.
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1: Olá, muito bom dia, já na frequência com você, já que daqui a pouco vamos trazer aqui muitos assuntos interessantes dentro do nosso programa de hoje. Para começar, daqui a pouquinho nós vamos estar falando sobre o Maio Amarelo. Bom, Maio Amarelo é uma política pública que dura todo o mês de maio para chamar a atenção do motorista, da motorista, para que

este profissional habilitado faça a sua parte para que possamos ter no trânsito a paz tão almejada, como também conter o avanço do índice de acidente automobilístico com mortes e pessoas feridas. Então, dentro deste tema, nós vamos ter um especialista que vai estar conosco daqui a pouquinho. É o médico Dr. Geraldo Gutenberg. Ele é médico de tráfego, representando a Associação Brasileira de Medicina de Tráfego e presidente da Associação Brasileira de Medicina de Tráfego, a Abramet, aqui da nossa capital federal. Este é um dos assuntos. O outro assunto que nós também vamos estar aqui abordando está relacionado com shows. Shows. Que é interessante quando as pessoas chegam num local de evento, pode ser num local fechado, então num local aberto. Olha, a hora do show começa a tal hora, e todo mundo chega a tal hora, às vezes chega até com 3-4 dias antes para poder reservar ali o lugar e ter um bom visual do evento que vai acontecer. E a expectativa é sobre os artistas que vão se apresentar. Mas e aqueles que prepararam o palco? Os músicos que tiveram que ensaiar as músicas ou então os eventos que deverão ter a participação dos músicos ou então dos atores, das atrizes, como também do pessoal que monta o palco. É porque ninguém presta atenção nos profissionais que montam o palco, testam a iluminação, levam choque, morrem. Muitos também acabam sendo, sofrem acidentes nos locais de trabalho, amputação, machucam, enfim. Só que para esse pessoal não tem nenhuma segurança trabalhista. Que é aquela história, olha, vai ter um evento, o pessoal é chamado, chamou um aqui, chamou outro acolá, então junta ali a equipe de profissionais para poder preparar o show. E o que eles recebem é o cachê, né? Combinam ali com os organizadores, tem ali o cachê. Agora, e as condições trabalhistas desse pessoal? Por isso é que no Senado da nossa República já ocorreu a primeira audiência pública para tratar deste assunto. E este assunto nós vamos tratar com a nossa convidada, que já vai estar conosco aqui no nosso Frequência Nacional, com quem nós vamos justamente conversar sobre a importância desse segmento ter o seu próprio estatuto. Então é nessa linha que nós vamos estar então conversando com a Lê Capone. A Alê, ela é produtora cultural, articulista, ativista e também participou dessa política pública ocorrida nessa semana no nosso Congresso Nacional. Gente, olha, tem muita coisa aí para a gente poder falar. Amanhã, por exemplo, é o dia da música sertaneja. Sabe qual foi a primeira música sertaneja que surgiu, que foi gravada? Só vou dar uma dica aqui para vocês. Foi o ano de 1929. Foi a primeira música sertaneja gravada. Já estamos com ela aqui. Já nós vamos colocá-la para você prestar atenção. Olha, então foi essa aí, a primeira música sertaneja que foi tocada dentro do nosso espaço de cultura. Claro que nós vamos também trazer este assunto, tá bem? Para você ficar realmente por dentro dos acontecimentos. E um outro assunto também interessante que nós vamos estar aqui mostrando para vocês daqui a pouco. Vocês sabem o que é churrasco. Todo mundo sabe o que é churrasco, né? O pessoal vai na churrascaria e tá lá, portanto, ali o churrasco. Agora, você já viu fazer ou já saboreou um churrasco onde ele é preparado e coloca na terra? Claro, abre-se um buraco, né? Uma vala. Obrigado, Rafa. Abre-se, portanto, ali uma vala, mas não é vala aquela que você costuma ouvir, não. Não é uma vala legal, né? Uma vala legal, né? A vala do bem, né? Uma vala do bem. Então, na vala do bem se colocam ali todos os ingredientes para poder ter o calor, porque vai ter fogo, né? Ou seja, vão colocar fogo no chão. E sobre o fogo se coloca, portanto, o churrasco. Então, o maior churrasco preparado no Brasil foi realizado ontem. Sabe onde foi? Eu sei que você está curioso para saber onde foi, mas eu vou contar, né? Daqui a pouco a gente vai contar também. E a própria pessoa está lá no local, vai estar contando, né? Cumprimentando os churrasqueiros, o pessoal saboreando ali esse belo churrasco. Gente, tem coisa aqui que você nem imagina o que nós vamos preparar e levar.

0: levar aqui para você. Bom, o programa já está pronto, né? Tem, portanto, nos trabalhos técnicos o Rafael Tomás. A apresentação é minha, Walter Lima. A produção tem o Mário Sartorello, tem também a Luzinete, enfim, a turma toda aí trabalhando para que o programa fique redondinho e chegue, portanto, aí até você, tá bem? Então tá, então para começar, muita gente já está preocupada, o que está acontecendo no mundo hoje? É importante, né, a gente já começar, abrir os olhos assim, saber do que está acontecendo aí por esse mundo nosso de Deus. E geralmente, antigamente tinham jornais, né? Tinha jornais, a gente tinha que selecionar cada jornal de cada canto do mundo, do Brasil, para trazer, portanto, aí as manchetes. Hoje não, você dá um cliquezinho aqui, as manchetes vão ali surgindo. Então eu começo aqui levando para você as principais manchetes de hoje dos jornais, que jornais ou então as notícias que já estão prontas aqui na internet, nas redes sociais, porque hoje a maioria dos jornais hoje só trabalha, portanto, aí com o seu conteúdo na internet. Então, aquele negócio de jornal em papel, o menino gritando, olha, correio, você gritou muito, né, Rafael? Correio, né? Olha. Não, bota o microfone aí, como é que você gritava mesmo? Menino, o Rafael ele já nasceu com quase 2 metros de altura, né? Quando ele era pequenininho, tinha uns 8, 10 anos, ele devia ter 1,5 metros, aí você corria lá pelo Guará gritando como, Rafael, aos domingos, né?
1: Olha eu, correio!
0: Eu lembro disso, rapaz.
1: 7 horas da manhã.
0: 7 horas da manhã. Você tomava café, Rafael, alguma coisa
1: tomava,
0: assim?
1: Tomava, só comia um pão com manteiga, pãozinho. Um café e saía pra vender jornal.
0: E era pesado, era no braço que tinha que levar aquele monte de jornal.
1: E voltava umas 4 vezes, que tinha que juntar o dinheiro pra ir pra locadora jogar videogame.
0: Ah, essa aí, ganhava graninha. Por cada jornal que você vendia, você ganhava quanto?
1: Ah, não lembro, Walter, mas devia ser bem pouquinho. Era tipo assim, 5 centavos, mas 5 centavos era dinheiro.
0: Mas não era nem 1 real, não, Rafael?
1: Não. Rapaz. 1 real era o preço do jornal.
0: Era o preço do jornal. Mas era o Correio Brasileiro só aos domingos, ele era muito pesado, né? Tinha muitos cadernos,
1: exatamente,
0: né?
1: Exatamente.
0: E acima de tudo, os classificados, então, imagina, né?
1: Fazia muito sucesso.
0: É. O Vicente, você lembra, Vicente? Pega o microfone aí, Vicente. O Vicente também é o nosso produtor. O Vicente já não vendia, né? Ele trabalhava, portanto, no jornal. Quais jornais você trabalhou aqui em Brasília, Vicente?
2: Não, no jornal mesmo não trabalhava, mas a gente trabalhava com o jornal.
0: Ah, você era da mídia, né? A nossa mídia aqui na O que é mídia? A mídia encadernava.
2: Era mídia impressa antigamente.
0: Isso. Você pegava as manchetes dos principais jornais, se fazia uma espécie de um caderno, né? Que a gente chamava de mídia, e essa mídia com as principais manchetes eram encaminhadas para as autoridades, né, aqui de Brasília.
2: Exatamente.
0: Né?
2: Era a parte política e econômica, né? Que interessava o primeiro escalão do governo, era isso.
0: Mas eles não recebiam o jornal, recebiam a mídia.
2: Não, recebia a mídia. É um resumo.
0: Um resumão.
2: Uma mídia.
0: E a turma trabalhava a noite toda, né? Tinha editor, tinha todo mundo ali, né? Para poder preparar.
2: Terminou a mídia impressa, a gente estava fazendo uma tiragem aí de 800 e pouco, quase 1.000 exemplares.
0: E eu lembro que tinha autoridade, quando atrasava a mídia, ligava imediatamente para o presidente da EBE. Antigamente era a Rádio Brás, né? Ligava.
2: Não, o presidente da República.
0: Da República recebia, os ministros recebiam.
2: O Collor, né? Despachava em cima da mídia.
0: O presidente Collor. Rapaz, o Vicente tem história. Vamos puxar a língua dele aqui. Tem muita história para nos contar, né, Vicente? É isso aí, então. Tem saudades, Rafael? Olha aí.
1: Eu tenho muita saudade. Eu lembro que assim, a gente acordava até mais cedo, porque a gente competia. Cada banca ficava... Eu lembro que eu acordava, se chegava um pouquinho mais tarde, já tinha 10 crianças lá.
0: Já na fila?
1: Já na fila para poder pegar
0: os
1: jornais.
0: Mas vocês eram cadastrados no correio ou na banca?
1: Não, era assim, o cadastro da gente era só no boca a boca, com o dono da banca.
0: Ah, entendi. Entendeu? O dono da banca pegava ali umas...
1: umas 10 crianças e botava ali na quadra.
0: Não, em termos de jornais, pegava o quê? Uns 1.000 exemplares.
1: Eu lembro que a gente era... Você vê, criança não conseguia carregar muito, mas cada um saía tipo assim com 6... Porque era pesado.
0: Era pesado.
1: Aí saía com 3, 4 em cada mão.
0: Quando tinha relação da X, era mais... tinha fila de gente para comprar.
1: O classificado era maior, vendia mais rápido.
0: Ô Vicente, como é que era? Né? Vocês recebiam os jornais, porque os jornais geralmente começavam a chegar nas bancas, tipo 5 da manhã.
2: Não, essa isso... coisa.
0: Mas você recebia os jornais já prontos para preparar a mídia com quanto tempo, Vicente?
2: É, funcionava da seguinte maneira: o motorista da empresa já ficava lá para o primeiro exemplar que saísse, já trazia para
0: o presidente.
2: Pra gente.
0: Ah, não, não aí, trazia para a gente. Aí já estava no jornal.
2: Já estava no
0: Mas
2: jornal.
0: Mas você tinha jornal em Brasília, você tinha jornal no Rio, São Paulo.
2: A mesma coisa fazia o pessoal do Rio e São Paulo.
0: Sério?
2: Era, a gente trabalhava com Globo, Folha, Estadão. E aqui em Brasília é Correio Brasiliense.
0: Jornal de Brasília.
2: Jornal de Brasília. Tudo quando? Funcionou. Valor Econômico. Jornais.
0: Tinha muita economia.
2: E tinha o final de semana que era as revistas.
0: Mas entendi. As revistas então eram as mais revistas, esperadas, né? Porque era... sempre tinha uma bomba. Com matéria principal da Veja, Isto É, Manchete, essa turma toda. Bom, legal. Eu estou puxando esse assunto porque eu vou trazer agora as manchetes, né, de alguns dos principais jornais. Né? O pessoal já deu spoiler aqui, né? O Rafael está até chorando aqui de emoção, né? Mas vamos nós aqui levar aqui as manchetes. Eu começo aqui com as manchetes do Correio Brasiliense. O Correio está trazendo aqui na principal manchete: PGR é contra liberar venda de imóveis para reforço do caixa do BRB. PGR é a Procuradoria-Geral da República. Paulo Gounet avaliou que a suspensão da norma deve ser mantida por precaução. Então essa é a manchete principal do Correio Brasiliense, que traz também: Águas Claras comemora 23 anos com programação a partir deste sábado. Programação gratuita começa hoje e inclui desfile, esportes e atrações para toda a família. Olha que legal, Águas Claras completando 23 anos. Parece que foi ontem, né, quando o pessoal começou a descascar aquela parte ali ao lado da granja de Águas Claras, onde morava, portanto, o governador. Acho que ele não mora lá mais, não, né? Acho que ele é só mais para encontro, ou então fazer uma festinha ali, um churrasco, alguma coisa assim, porque a área de Águas Claras encurtou, acho que mais de 50%, né? E foi transformada, portanto, nesta bela cidade de Águas Claras, cidade aqui da nossa capital federal. Muito bonita, realmente, é a cidade. A única coisa que chama a minha atenção em Águas Claras é que eu não consigo ver crianças brincando ali em Águas Claras. Né? A não ser, eu acho que elas ficam dentro de quadra, dos condomínios, tudo fechado, meninada na rua, a gente não vê, realmente não vê. E a gente gosta de ver crianças, claro, né, acompanhadas com segurança, essa coisa toda, que elas iluminam realmente qualquer ambiente. Né? E quando você não vê essas crianças nas ruas, fica parecendo que está faltando alguma coisa, né? Mas os pais estão cuidando da segurança aí de suas crianças. Nós temos também ainda aqui do Correio Brasiliense essa manchete: espaço cultural sobre Umbanda é aberto em terreiro de Samambaia. Memorial Severina abre ao público nesta sexta-feira, foi ontem, no Templo Rosa Branca, com foco na ancestralidade e diversidade religiosa. Já o jornal O Metrópolis traz aqui: como crise com Alcolumbre impacta fim das 6x1 e pautas do governo. 6x1 é a escala, né? Ou seja, é o tempo de trabalho aí do pessoal que trabalha 6 dias na semana, descansa um. Então, o projeto é justamente para acabar com essa escala 6x1 e ter outra aí, né? 5x2. Porque 6x1 você trabalha segunda, terça, quarta, quinta, sexta, sábado, aí umzinho o domingo, né? Se você não tiver de plantão, né, Vicente? Se tiver de plantão, vai tudo, vai a semana toda. Então, a ideia é justamente conter aí essa escala e entrar numa outra que possa dar mais sossego e suavidade na vida, portanto, dos trabalhadores. Bom, a outra manchete aqui do Metrópolis: Ministério Público cobra do GDF nova data para desfile de escolas de samba. O órgão enviou ofício à Secretaria de Cultura na quinta-feira pedindo explicações sobre a suspensão. Prazo de resposta é de 3 dias. Eu não canso de falar. O pessoal que faz o carnaval aqui em Brasília, respeito todos eles, tenho o maior carinho, sempre lutamos em prol do carnaval aqui na nossa capital federal, mas eu acho que o pessoal do carnaval deu mole para o GDF, que praticamente acabou, anulou com o desfile das escolas de samba aqui na nossa capital federal. Foi acreditar no conto da sereia e acabou que não aconteceu, foi nada, né? O que que o pessoal fez? Ah, não tem dinheiro para cá, não tem dinheiro para lá, e acabou, portanto, que o desfile de carnaval das escolas de samba aqui em Brasília foi por água abaixo. Empurraram aí para o aniversário de Brasília, depois empurraram para outro canto e por fim não ter nem aniversário de Brasília. E este ano estão brigando agora. Quando é que vai ser o carnaval? Será que vai ser no São João? Não pode. Né? Será que vai ser no 7 de setembro juntado? Também não pode. Né? Então, para mim, já foi para o espaço. E eu compus.

0: corporação diz que não há reconhecimento automático e exige comprovação de atuação com risco e coragem. Então está aqui a manchete do jornal O Popular de Goiânia. Temos também aqui outra manchete, também do Popular. Agricultores goianos semeiam nuvens para fazer chover em Rio Verde. Técnica de nucleação com sal de cozinha já provocou chuvas de até 30 milímetros em Rio Verde. Olha só, gente, olha, não vai comprar sal e jogar para cima para ver se joga, não é assim não, viu? Tem que ter um avião lá em cima, bombando lá as nuvens, alguma coisa assim, né? Jogando sal. Agora, se comprar sal e jogar para cima, não vai, vai cair no seu olho aí, vai ficar ruim, né, para você, né? Ô, vocês vão ligar para o Dr. Gutenberg? Já está quase na hora para a gente iniciar a nossa entrevista com ele. Enquanto isso, eu arremato aqui, né? Temos aqui também a manchete do jornal Estado de Minas. Traz aqui, PF desvenda esquema de tráfico de armas vindas da China e Estados Unidos para Minas. Temos também aqui a manchete do jornal O Globo. Pressionado nas pesquisas e pelo Congresso, Lula tenta reação com resgate de discurso antissistema. Temos também aqui a manchete aqui do jornal de Pernambuco, Diário de Pernambuco. Chuvas em Pernambuco deixam 4 mortos, 5 feridos, 422 desabrigados e 1.068 desalojados. Que tristeza, né? Que tristeza. Temos também aqui a manchete do jornal Diário do Nordeste, ou seja, do Ceará. Traz aqui, Ceará tem 33 açudes sangrando no penúltimo mês da quadra chuvosa. Temos também aqui o Meio Norte, Jornal do Piauí. Município do Piauí ganhará Faculdade de Tecnologia para qualificação profissional, né? Temos também aqui o Jornal Correio da Bahia, só que traz manchete do Piauí. Então traz aqui, Piauí, raiva humana provocou morte de adolescente após mordida de sagui. Sagui é aqueles macaquinhos, né? Os miquinhos que a gente chama. Secretaria de Saúde do Piauí confirmou, portanto, aí o resultado. Lamentável, né? E para fechar, Jornal Zero Hora de Porto Alegre, Rio Grande do Sul tem alerta vermelho para grande perigo de tempestade, queda de granizo e vento de até 100 km por hora. Então são as manchetes de alguns dos principais jornais que já estão circulando aí por esse nosso Brasil de Deus. Pois bem, como nós já anunciamos aqui, nós a partir de agora, nós vamos falar então sobre o Maio Amarelo. Maio Amarelo que tem foco na conscientização e na redução de mortes e sinistros nas vias brasileiras. Por isso é que a Secretaria Nacional de Trânsito lançou em Brasília a campanha Maio Amarelo 2026. Neste ano, a iniciativa traz como tema No Trânsito, Enxergar o Outro é Salvar Vidas e reforça a importância da responsabilidade coletiva para um trânsito mais seguro. É por isso que, como nós anunciamos, nós convidamos, já está conosco ao telefone, o nosso convidado, Dr. Geraldo Gutenberg. Dr. Geraldo, ele é médico de tráfego, ele representa a Associação Brasileira de Medicina de Tráfego e também preside essa mesma associação, só que é a seccional aqui da nossa capital federal, ou seja, a Abramet DF. Nada melhor do que conversar com ele sobre a questão do Maio Amarelo. É bom ressaltar também que o Dr. Gutenberg é meu conterrâneo de Anápolis, ele estudar no Colégio São Francisco, eu estudar no Lodovico de Almeida e hoje nos encontramos e para mim é sempre um prazer, um privilégio estar sempre conversando com o senhor, Dr. Geraldo Gutenberg. Seja muito bem-vindo aqui ao nosso Frequência Nacional da Rádio Nacional de Brasília. Muito bom dia, Dr. Gutenberg.
1: Bom dia, meu amigo. Nós somos conterrâneos, em velho Anápolis. E nos encontramos nessa vida. A vida é muito boa, né?
0: Com certeza.
1: A gente se encontra em momentos bons, né? E felicidade para nós, que você tenha boa saúde, né? E que nós vamos levando a vida para diante. É um prazer tremendo te ouvir e participar do seu programa.
0: Opa, para nós é um privilégio, Dr. Gutenberg. Só para o ouvinte entender, médico de tráfego, explica para nós essa especialidade, Dr. Gutenberg.
1: Meu amigo Walter, a medicina de tráfego é talvez uma das especialidades mais importantes que tem a medicina. Nós somos hoje a 15ª especialidade em termos de médicos, uma densidade

0: muito alta e todas as carteiras nacionais de habilitação, elas têm que passar por nós. Nós somos, temos o tipo de especialistas e só podemos trabalhar tendo o tipo de especialista em medicina de tráfego. Então, uma especialidade eminentemente científica, nós batalhamos, trabalhamos para evitar sinistros, trabalhando para preservar a vida no asfalto e nossas diretrizes são sempre jogadas no código de trânsito, nós são sempre aproveitados o álcool zero, as cadeirinhas, todos esses artigos, todas essas diretrizes partiram da medicina de tráfego. Então, nós somos médicos que estudamos o paciente que vai ter direito a uma carteira nacional de habilitação.
1: Entendo. É importante também ressaltar que o Dr. Geraldo Gutenberg, ele é anestesista e também especialista também nessa matéria que ele acaba de nos trazer, né? Nesse campo, portanto, aí na medicina. Mas vamos aqui, então, ao ponto, Dr. Gutenberg, falando de trânsito, né? Quando se fala de trânsito, geralmente vem à nossa mente os acidentes, as mortes, as pessoas feridas, as destruições, as estatísticas, tudo isso acaba chegando junto. Eu pergunto ao senhor, nesse mês amarelo, né? Mês de maio, maio amarelo, vamos colocar assim, né? Onde se busca, portanto, trabalhar na conscientização do motorista acima de tudo, né? Aí a minha pergunta é a seguinte: onde poderia estar a causa que possa justificar, que justifica esse grande número de pessoas que morrem e que ficam feridas no trânsito? Ou seja, essa causa estaria no motorista, nos modelos de sinalizações das nossas rodovias, na engenharia das nossas rodovias ou no próprio na própria fiscalização, doutor Gutenberg.
0: Walter, são múltiplas as causas, principalmente educação. Se nós não tivermos um programa de conscientização, de educação de motoristas, começando desde as escolas, nós vamos estar com essa coisa incompreensível. Volta, são 40 mil mortes por ano, 13.500 motociclistas mortos. Isso, volta, eu estou falando de mortes. Eu não estou vendo aqui pessoas que ficam cadeirantes, pessoas que ficam dependentes, jovens, 25, 28 anos, dependendo do INSS, porque fica impossibilidade de trabalhar. Nós, o governo, está adotando uma política míope. Ao invés de trabalhar no
1: Sim.
0: sentido de educar, estimula o carro, estimula a motocicleta, esquece de estimular o transporte público. Hoje, nós temos mais de 2 milhões de carros sendo vendidos, mais de 2 milhões de motocicletas sendo vendidas no Brasil, e nós não temos a menor condição de fiscalizar essa quantidade enorme de carros que tem por aí. Para você ter uma ideia, Walter, o ano passado foram 237 milhões de multas,
1: Nossa.
0: 9 bilhões de arrecadados nessas multas. E sabe quanto foi empregado na educação? Sendo que esses 9 bilhões obrigatoriamente deviam ter sido usados para a conscientização, para a educação, para a prevenção,
1: Quanto?
0: menos de 20%, menos de 20% desses
1: Meu
0: 9 bilhões.
1: Deus do céu.
0: Menos. Então, o nosso caminho, o nosso futuro é esse, é morte, morte, morte, morte e morte. Então, nós não adianta nós fazermos, vai ter isso, vai ter aquilo. Não, nós temos que fiscalizar, nós temos que fiscalizar, nós temos que tratar, nós temos que prevenir. Você veja bem, nas cidades, no, nos aléns, nos rincões, os motoristas, os motociclistas, baseados no fato de não terem fiscalização, eles não tiram carteira nacional de habilitação, porque eles transitam sem capacete, transitam sem CNH, transitam sem o cinto de segurança, confiado no fato de que não tem fiscalização no Brasil, não tem a fiscalização, não tem educação. Então nós estamos assim, jogados ao Léo, sabe? São 40 mil mortes por ano. É uma
1: Nossa
0: coisa assim,
1: Senhora. É uma
0: inacreditável.
1: guerra, mais do que guerra, né? Imagina do que é uma guerra.
0: Nós somos o quinto país do mundo que mata pessoas na casa dos 27, 29, 30 anos, só jovens. Jovens, jovens. Mata muito mais aquela coisa do Rio de Janeiro, aquilo ali não é nada em relação aos acidentes de trânsito. Nada, nada, nada, nada em relação aos acidentes de trânsito. Nós estamos numa situação muito complicada, Walter. E você veja bem, mais de 20%, mais de 20% dos valores do SUS é para trauma de automobilístico, de moto, para trauma de trânsito. Então, ao invés dos hospitais atenderem câncer, atenderem doenças, outras doenças, doença vascular, doença coronariana, não, a grande maioria é para trauma. E aí você já viu. Recentemente, nós tivemos um condutor que teve um problema no ligamento do joelho. Eu falei, aí, há 7 anos na fila para operar, 7 anos.
1: Nossa
0: E aí, o
1: Senhora.
0: que acontece com esse paciente? Ele foi para o INSS. O déficit do ano passado do INSS foi mais de 130 bilhões de reais. Então, dá com a mão e toma com a outra. Você estimula a venda de carro, estimula a venda de motocicleta. E se nós não dermos uma parada, principalmente em termos de motocicleta, vai ser uma tragédia maior que uma tragédia anunciada. São 300, 13.500 mortos e a motocicleta tem um problema. O cara, eu estou dizendo morte. Normalmente os acidentes de motocicleta o condutor se torna cadeirante, o condutor se torna beneficiado do INSS. Então nós estamos numa situação muito complicada, Walter.
1: Agora, doutor Gutenberg, é claro, né, que o assunto realmente chama bastante aqui a atenção. Ultimamente, tem se verificado um número maior de motoristas que está ali dirigindo o seu carro. Daqui a pouco, aparentemente, tem um problema cardíaco e se acidenta, sai da via, porque o carro está em movimento, sai da pista, geralmente atropela alguém, tem um bate no obstáculo fixo e às vezes tem morte ali, é instantânea, ou então ainda consegue ser socorrido. Quer dizer, esse tipo de notícia já está ganhando mais espaço, portanto, na mídia. Até então, não era tanto assim. E outro ponto também que se fala bastante é a questão das drogas, porque hoje a legislação obriga determinados motoristas e categorias a realizarem, no exame de saúde, para renovar a carteira de habilitação, então para tirar pela primeira vez a carteira de habilitação, fazer, portanto, aí o exame toxicológico. Não sei se essa lei já está valendo, o fato é que tem estado que faz valer, tem estado que não faz valer. Afinal de contas, drogas e saúde do motorista. Como é que o senhor avalia esses dois pontos no trânsito, doutor Gutenberg?
0: Ô, Walter, eu te agradeço assim, imensamente por ter feito essa pergunta. Hoje, essa semana que vem, nós estaremos votando a medida provisória 1327, que está indo no Senado. E o que que diz essa medida? Uma insanidade de um determinado ministro diz assim, ponto. Se você tiver 50 anos e não tiver multa, você não precisa passar pela avaliação médica. Então, o que a gente levantou foi que vai ter condutor que vai passar aí 30 anos sem nenhum médico, porque o ministro decretou, assinou e falou que o condutor que não tiver multa, que for um condutor, bom condutor, automaticamente ele vai ter a sua carteira nacional de habilitação. É uma coisa que subverteu completamente qualquer tipo de ordem. Quem disse a você que o bom condutor não tem problema de coração, não tem problema visual, não tem problema de alteração de mobilidade,
1: Saúde
0: de
1: mental.
0: saúde mental? Exatamente. Então, às vezes, vai conosco. Nós somos médicos, a gente tem direito até 50 anos, são 10 anos. De 50 anos a 70, 5 anos, é a renovação, de 70 para frente são 3 anos. Então, vai conosco um paciente com 25 anos. Esse paciente com 25 anos, ele está com uma doença, diabetes. Aí nós falamos, você vai diminuir o seu prazo de validade para 5 anos, ou 4 anos, ou 6 anos, e você volta conosco aqui daqui a 5 anos. Aí o que que acontece essa medida provisória? Assim, se ele não tiver multa, ele vai ficar mais 10 anos, mais 10, ele vai ficar 30 anos sem ir ao médico. E no Brasil, Walter, muitos e muitos e muitos condutores, às vezes, só passam pelo médico de tráfego. Nunca foram cardiologista, nunca foram endocrinologista, nunca foram clínico, por uma questão de tempo, por uma questão de se achar com saúde. Então, nosso exame, nós detectamos que se esse paciente tem alteração visual, se esse paciente tem alteração comportamental, se esse paciente tem alteração visual, se esse paciente tem deficiência física, porque o deficiente físico, ele tem que ser adaptado. Quem faz essa adaptação são os médicos de tráfego. Você vê hoje, é super inclusivo, pessoas paraplégicas, tetraplégicas, que dirigem. Então, essas pessoas, elas não podem ficar jogado num auléu aí, esperando 30 anos. Então, olha que insanidade, que loucura. Botou que você, sendo um bom motorista, sinal que você tem boa saúde, coisa que não tem absolutamente nada a ver, né? E aí, com relação à sua segunda questão, você falando dos exames toxicológicos. Hoje,
1: Sim.
0: o exame toxicológico, ele é obrigatório para os condutores que são habilitados nas categorias C, D e E. E recentemente, passou-se a obrigação de os condutores das categorias A e B também serem obrigados a fazer o exame toxicológico. Mas isso ainda não está vigorando, pois vai depender da Secretaria Nacional de Trânsito organizar e começar a cobrar esse tipo de coisa. Hoje só as categorias C, D e E e atividade remunerada são obrigados a fazer o exame toxicológico.
1: Agora, nesses exames, ou seja, faz-se, portanto, o exame, ele detecta apenas as últimas 48 horas se essa pessoa está sendo examinada ou se o seu material está sendo examinado. Como é que fica? Porque é aquela história, né? A pessoa que é obrigada a fazer esse exame fica ali um tempinho, faz o exame, passa, portanto, no exame, apresenta o exame, pega a carteira de novo. Se ele não conseguir conter o vício, ele vai voltar, portanto, a utilizá-lo até aproximar novamente de renovar a carteira. Como é que esse hiato, esse ponto, pode ser fiscalizado, doutor Gutenberg?
0: Volta. O exame, na verdade, é um exame de janela de larga escala, porque ela detecta, nos últimos 3 meses, se a pessoa usou cocaína, maconha, se drogas ilícitas, os últimos 3 meses. Então, é um exame de largo espectro. Ele só detecta até 3 meses. Por isso, a importância de fazer o exame de aptidão física e mental, que são os nossos exames que nós promovemos para os pacientes. E nesse exame, sim, nós detectamos se ele está usando drogas, se ele faz drogas ilícitas, se ele usa drogas, se ele é um paciente que depende de um tratamento psiquiátrico. Às vezes tem paciente que usa drogas pesadíssimas, pacientes com esquizofrenia, pacientes neurodivergentes. Então, todos esses pacientes precisam procurar o um médico. E no exame de aptidão física e mental, que nós fazemos exame, a gente detecta todas essas alterações. Mas agora, não. Lá no, em São Paulo, já são quatro.

0: 70 mil pessoas que não passaram pelo exame de aptidão física e mental, usando esse artifício aí de que você tem, você é um motorista bom, você não precisa de carteira de não sei, de médico. E aqui no Distrito Federal nós já estamos com mais de 4 mil, mais de 40 mil, lá, perdão, São Paulo 400 mil, e aqui 40 mil pessoas que já pegaram essa carteira de acionamento de habilitação sem passar pelo médico. O que a gente acha assim uma coisa. E todos os órgãos, CFM, Conselho Federal de Medicina, Conselho Federal de Medicina, Associação Brasileira, todos já apresentaram pareceres contrários a essa medida provisória que foi editada pelo governo.
1: Bom, um outro ponto também que eu gostaria de levantar com o senhor, já tem projeto no nosso Congresso Nacional, esqueci agora o nome de um dos autores, mas a proposta é permitir que jovem com 16 anos para cima possa dirigir sem estar devidamente habilitado, desde que esteja acompanhado de uma pessoa habilitada. Quer dizer, como é que o senhor avalia essa proposta? É uma proposta que coloca o Brasil como um país moderno, que sequer consegue conter essa quantidade de pessoas que morrem no trânsito, doutor Gutenberg?
0: Ô, Walter, é uma coisa assim, pelo que a gente já falou para trás e fomos abordar esse tema, é uma coisa assim muito, muito, muito ruim, porque ao invés de você induzir as pessoas a andar de transporte público, ao invés de você induzir as pessoas a fazerem, a conduzir talvez de bicicleta ou dar condição para essa pessoa, não vamos botar essa pessoa mais para dar mais carro, mais carro, mais carro. Veja bem você, o que é transporte de massa? Só trem e metrô. Eu te pergunto, a não ser São Paulo, que deve ter feito aí uns 5 ou 6 ou 10 quilômetros, e olha lá se fez tudo isso de metrô, a Brasília, há anos e anos que não se faz um quilômetro de metrô. Mas, em compensação, você que mora aqui, você tem grandes avenidas. Todos lá, vamos inaugurar o corredor leste-oeste, vamos inaugurar o corredor sul-sudeste. Tudo isso para ônibus. Ônibus não é transporte massa, ônibus não é transporte do povo. Transporte público é trem e metrô. E aí, o que acontece? O transporte público ruim, ônibus quebrando, ônibus caindo água dentro do ônibus. O que, que as pessoas fazem? Carro. E não tem nada que você faça, o que você utilize para essa quantidade de carro no trânsito fluir. Tem estudos mostrando que as pessoas estão infartando, devido a ficar 3 horas no trânsito e trabalho 3 horas para voltar para casa. Esse é o Brasil que nós vivemos hoje, que nós precisamos parar, começar tudo de novo e pensar, porque do jeito que está inviável. Você imagina 40 mil mortes por ano? Não tem cabimento um negócio desse, não existe. É inviável.
1: Agora, outro ponto também, doutor Gutenberg, quando a gente fala na engenharia, não é nenhuma crítica, é apenas uma observação, mas porque Brasília, pegando como exemplo, é uma cidade que privilegia 4 rodas, ou seja, o pedestre, um abraço para o pedestre, que é atropelado até mesmo na faixa de pedestre quando não tem outra oportunidade de usar um dispositivo de segurança para fazer uma travessia, ele se arrisca, se joga na frente do veículo para tentar driblar aqueles carros que vêm com muita velocidade, ou seja, atropelamentos diariamente acontecem, como também os veículos de 2 rodas, bicicletas e também motocicletas. E aí, doutor, por que esse privilégio cai somente sobre os veículos? Quanto mais carros, melhores. E o senhor nos traz esse dado aqui, né, de 9 bilhões de multas arrecadadas aos cofres públicos e desse total 20% é aplicado, portanto, na educação de trânsito. Onde é que nós vamos parar? Portanto, essa é a pergunta correta, com esses dados e que nos mostra realmente uma diferença, uma falta de interesse maior para cuidar do pedestre e privilegiar, portanto, os veículos, doutor Gutenberg.
0: Essa última maio amarelo, enxergar o outro é salvar vidas, visa exatamente isso. Porque hoje, quem é o privilegiado? É o carro. Quem é que tem direito? O carro. Quem é o certo?

0: o carro. Então, a ideia é essa, você ver os outros. Porque o que que acontece hoje? Nós andamos no Brasil inteiro, quem está nos ouvindo, todo mundo sabe. As motocicletas, elas usam o corredor. Ou seja, elas passam entre um carro e outro, igual a velocidade assim, 70, 80, 100 quilômetros. É uma coisa assim, inacreditável. Você não pode absolutamente dentro do carro nem olhar, porque você se tirar aí um pouquinho para a direita ou para a esquerda, já se atropelou uma motocicleta, com certeza, porque eles passam uma velocidade assim incrível. E isso tem trazido problema. No último alteração do Código de Trânsito, nós tivemos a oportunidade de não deixar o motociclista andar no corredor. Essa coisa dele andar no corredor é que está matando a todo mundo. Então nós temos que fazer um seminário, uma parada, ele não pode andar no corredor. Em São Paulo tentou botar aquele corredor azul, não deu certo, não está dando certo, aumenta o número de mortes. O que que acontece é o seguinte, o ser humano, ele é muito complicado. Você pega, por exemplo, uma moto que tem 120 cilindradas, ele vai no corredor. Aí uma moto de 500, 600 cilindradas, buzina, buzina, buzina, buzina, por de 60 sair da frente para ele passar. Então é uma coisa assim, você colocou uma condição, os corredores hoje você vê em Brasília, é inacreditável, as motos de maior potência, eles passam por cima das motos de menor potência. Às vezes você vê muito acidente com duas motos, porque eles não têm sensibilidade, não foram educados, entendeu? Para resolver aquele problema. E aí que você tá com os pedestres, eles são os menos privilegiados. O motociclista é o menos privilegiado, porque ele é a vítima da via. Ele é a vítima da via. Enquanto nós não demos a educação para o motorista entender que aquele carro é uma arma. O holandês, ele tem verdadeiro horror de carro, verdadeiro horror. Ele entende aquilo como sendo uma arma mortal. E os países subdesenvolvidos, os Estados Unidos também, que é um país desenvolvido, o estímulo para automóvel é muito grande, porque eles entendem o seguinte, cada carro produzido vai dar seis, sete ou oito empregos, direto ou indiretos. Então, mas isso é um engano, Walter, porque você dá com a mão e tira com a outra. Quantas pessoas estão hoje encostadas pelo INSS? Quantas pessoas estão invadas? Quantas pessoas são cadeirantes? Quantas pessoas morreram deixando aquele que provém o lar, aquele que ganhava o pão e o leite de cada dia? A família está em pânico, não produz mais nada. Então isso tudo tem que ser visto, Walter. Nós temos que parar e fazer uma discussão de trânsito, fazer uma parada, seminário, ó, vamos fazer um. O que que nós vamos fazer para melhorar esse trânsito? E só tem uma saída, educação, educação, educação, educação. Eu vou te dar um exemplo. Duvido que você vá num restaurante, que você vá no aniversário e que alguém saque um cigarro. Não vai acontecer isso nunca. Então, quando nós tivermos esse nível de álcool, vai ser a nossa redenção. Então você tem que falar, pô, não pode beber, dirigir, não pode beber, dirigir, não pode beber, dirigir. Você não vê quase que nenhuma propaganda na televisão, nos jornais, porque o dinheiro é todo contingenciado, esses 9 bilhões vai para o caixa do governo e não vai para a educação de trânsito. Esse que é o grande problema. Educação, volta, desde criança. Eu acho o seguinte, nas escolas tem aula de história, geografia, ciências, tinha que ter trânsito. Trânsito 1, trânsito 2, trânsito 3, trânsito 4, mostrar desde criança, porque essa geração que está hoje, a nossa geração, geração é uma geração perdida, ela não é educada. Eu não sei o que que nós vamos fazer. Nós estamos perdidos, Walter.
1: Lá na Inglaterra, foi na Inglaterra o governo lá, né, de certa forma, já colocou lá: quem nasceu no ano X não pode beber. Como é que se ouve essa campanha? É uma campanha que tem futuro?
0: Eu acho que tem futuro. Você vê, né, a Inglaterra, você andar de carro dentro do centro de Londres, você paga por quilômetro rodado. Você paga por quilômetro rodado. Se você andar X, você não paga para entrar, você paga para entrar e paga para o trampo rodado. Então é um desestímulo geral ao automóvel. Na Europa já fecharam 23 fábricas de carro. 23 fábricas de carro. Enquanto isso, no sul, país subdesenvolvido, não é. Você vê, os chineses estão botando milhões de carros aqui, que é chinês, é americano, é o diabo. Nós produzimos 2,5 milhões de carros por ano. Nossa. 2 milhões de motocicletas por ano. Então, o estímulo, assim, é vender carro, é vender carro, é vender carro, é carro, é carro. E é uma coisa que está ficando inviável, né? Daqui uns dias você não anda, você não se desloca, você não chega em canto nenhum e morre gente, os hospitais estão aí em colapso, os hospitais, a saúde pública no Brasil está em colapso. E muito a isso deve-se a esse alarmante de acidente de trânsito, que as pessoas vão ao hospital, tem que operar, fratura perna, fratura cabeça, faz trauma de crânio, trauma de tórax. Tudo isso aqui vai para o SUS, né? Então está complicado. Eu acho que essa iniciativa da Inglaterra é uma iniciativa espetacular. E outra coisa, além do que essa quantidade, essa perfusão de carro que tem aqui, ainda polui, que é uma coisa incrível, né? A poluição, e essa poluição está matando as pessoas, a poluição é o efeito estufa, tudo isso aí é carro que ajuda.
1: Agora, há quem entenda que toda essa situação, né, que estamos aqui levando para o nosso ouvinte, a quantidade de mortos, feridos e responsabilidades, claro que nós temos a fiscalização, tanto feita pela Polícia Rodoviária Federal, como também pelos agentes do DETRAN, os policiais militares dos batalhões de trânsito, os funcionários também do DER, que também são agentes, ou seja, nós temos a fiscalização. E há quem entenda, é falta de fiscalização, mas primeiro não tem que trabalhar na conscientização do motorista, doutor Gutenberg?
0: Claro, Walter, a primeira coisa que você tem que trabalhar é a conscientização. Se nós colocarmos hoje, porque aqui em Brasília a fiscalização é espetacular, você pega o DETRAN, todos os dias, todas as noites tem blitz, você pega a Polícia Militar, todos os dias tem blitz, você pega o DR, tem blitz, mas veja bem, a profusão de carro, eles não conseguem estar em todas as vias, e você vê dioturnamente acidentes gravíssimos de trânsito. Eu acho que nós devíamos fazer o seguinte: já que não tem essa conscientização, o camarada bateu o carro, botou alguém doente, o dono do carro é que tem que pagar a inatividade dele no INSS, tem que pagar a cirurgia dele. Porque é muito fácil, Walter, você bebe, você dirige, você comete um acidente, você paga R$ 1.000 para ficar livre, né? Chega, quanto é que é para me liberar aqui na delegacia? R$ 1.000, ele vai responder o processo em liberdade.
1: A fiança.
0: A fiança, ele vai responder o processo em liberdade. E aí quem paga esse estrago que ele fez? Eu, você, nós. Porque o cara vai pro SUS, ele vai operar, ele vai ficar deficiente, ele vai ficar cadeirante, ele vai ficar dependendo do INSS. E quem pagou? Eu, você, nós pagamos. Então, isso tem que ser mudado, Walter. O camarada cometeu um acidente, ele tem que pagar o tempo de inatividade da pessoa, pagar a cirurgia da pessoa. É daí que as pessoas vão começar a entender alguma coisa, saber alguma coisa. Você vê, mata, fiança de 3 mil, 2 mil, 5 mil, 1.000, só ficam presos quando a grande imprensa bate em cima. Você vê aquele caso dos Porsche, porque o cara é bem de vida, andou de Porsche, e etc, etc. Agora, essas pessoas menos favorecidas, um motorista que é menos favorecido, você vê aqui, todo dia tem, já vejo o camarada matou duas criancinhas, foi lá, pagou 5 mil de fiança, tá liberado, tá bom, não tem o menor problema para ele. Então, precisa mudar, precisa conscientizar. E outra, você, à noite, daqui que você tem uma blitz, você já cometeu muitos ilícitos. E outra, tem o tal do Waze, que o Waze hoje, ele mostra onde tem
1: blitz.
0: Então as pessoas bebe, botou no Waze, aqui tem blitz, desvia. Não, aqui tem blitz, desvia. Então, eu não sei mais o que nós podemos fazer, não. Nós estamos numa encruzilhada, nós estamos muito problemáticos, nós estamos enrolados, e eu não sei para onde nós vamos chegar, Walter. Essa é a verdade. O trânsito hoje é um problema nacional, um problema de segurança nacional. Tanto quanto é o PCC, quanto é crime, quanto é do mesmo tamanho ou maior do que esses crimes organizados aí. Você pega pela quantidade de mortos. A quantidade de mortos, tanto é muito maior, mas muito maior do que a quantidade de briga por droga, por álcool, por droga, muito maior. Então, nós estamos numa encruzilhada.
1: E que mensagem você nos deixa neste maio amarelo? Nós temos que acreditar que um dia teremos paz no trânsito, não é isso mesmo, doutor Gutenberg?
0: Olha, eu acho que conscientização, educação e educação. Não tem outra maneira, Walter, não tem. Você pega, por exemplo, vou colocar as coisas para você bem fáceis. Você pega, você e seu filho de 8, 7, 8 anos. Aí você vai, toma um monte de cerveja no churrasco, não sei o quê. Se o garotinho for consciente, ele fala, pai, você não pode dirigir, você bebeu. Pode. O próprio garotinho, a própria criança, pai, você está passando. Olha, um dia desse eu estava com meu netinho, eu fui levá-lo à escola, e está lá, 60 quilômetros. E eu penso ter passado alguma coisa, pouco mais de 60 quilômetros, e ele, vovô, é 60 quilômetros aqui. Essa é a conscientização. Se nós seguirmos o caminho, ou seja, não dirigir, se beber, não ultrapassar a velocidade, manutenção do carro, pneu, calibragem, não viajar com sono, não andar com sono, que o sono é uma coisa problemática. Eu acho que, Walter, só nós resta educação, conscientização, não tem outro caminho.
1: Doutor Gutenberg, Geraldo Gutenberg, médico de tráfego, para mim é sempre um privilégio, doutor Gutenberg,
0: mim é um
1: conversar com o senhor,
0: falar
1: viu?
0: Com você, Walter.
1: Até uma próxima, doutor Gutenberg.
0: Até, quando nos encontramos para bater um papo sobre a Napa, nossa cidade.
1: Isso.
0: Tá linda, né?
1: Vamos assistir uma partida lá no Manuel de Moste? Não, né? Que já foi agora. É Jonas Duarte.
0: Mas eu sou Ipiranga, o Ipiranga acabou. Você.
1: Mas eu sou Anápolis, o meu ainda está lá, né, doutor Gutenberg?
0: Um abraço.
1: Outro para o senhor. Mano. Muito obrigado, doutor Gutenberg. Tchau. Eu estou devendo um intervalo, né? Não? Então vamos em frente aqui. Deixa eu trazer. Olha que legal, né? É aquela história. A gente tem que acreditar que o trânsito vai melhorar. Em que pés tem uns irresponsáveis aí, esses não tem jeito, né? Tem manchete aqui que a polícia prendeu aí, aqui em Brasília, dois carros apostando corrida aí nas estradas parque. Gente, olha que responsabilidade desse pessoal. Eu acho que tinha que pegar o carro deles, desses que apostam corrida, e chama de racha, tinha que pegar o carro já leiloar, né? Você fica assim, só que esse pessoal tem grana, né? Eles vão morrer de rir, compram outro e também vão fazer. Então o negócio é pegá-los também e responsabilizá-los com cadeia. Aí eu quero ver se a coisa realmente não muda. Bom, eu tenho aqui as manchetes de alguns dos jornais, os assuntos internacionais que têm chamado aí a atenção. Eu estou aqui com o jornal, assim, com as notícias da Rádio França, e uma das matérias é justamente essa aqui: França, atos pelo 1º de maio reúnem milhares de pessoas e desafiam propostas de flexibilização do feriado. Por que que o pessoal lá está brabo da vida do francês? Porque já há a sinalização do governo que 1º de maio não pode ser mais feriado, né? Olha só, a confusão que estão caçando. Bom, tem outra manchete aqui também. Nomeação de bispo ex-migrante irregular reforça a crítica do Papa à política de Trump. Ou seja, o bispo, ele praticamente foi expulso dos Estados Unidos, né, por ser migrante. E só que ele se. Hoje ele é bispo e o Papa então nomeou para ele ser realmente, no caso aqui, foi nomeado, portanto, para ser bispo, portanto, nos Estados Unidos. Então, a política norte-americana não vai pegar o bispo e expulsá-lo, né? Não deixa de ser mais um assunto que chama bastante a atenção. Outra manchete também: Ucrânia prepara a reforma do exército com desmobilização gradual e reajuste salarial para soldados. E tem essa outra aqui também. Ativistas da flotilha humanitária para Gaza

foram levados a Creta após apreensão de navios. Creta é Grécia, não é? Acho que é. Bom, mas fica aí. Então tá, então são alguns dos assuntos internacionais. Temos também aqui na ONU News, tem aqui a manchete: Guterres emite nota sobre transferência de Nobel da Paz em Mianmar à prisão domiciliar. Temos também aqui outra manchete: da Lua à ONU, a humildade, ou seja, a humanidade no ponto mais distante do espaço. Né? A ONU, de alguma forma, aqui trazendo um material voltado justamente sobre a tripulação da Artemis II, que celebrou o sucesso de sua jornada recorde em visita às Nações Unidas ONU. Os quatro astronautas destacaram o papel da ciência na unificação dos povos após 10 dias em órbita lunar e de terem viajado mais longe da Terra do que qualquer outro ser humano. Né? Então, tá aí, não deixa, portanto, aí também de chamar a atenção. Bom, nós já estamos caminhando aqui para o nosso intervalo, chamando a atenção que daqui a pouquinho nós vamos estar aqui trazendo para vocês esse assunto do maior churrasco de fogo no chão já realizado aqui no Brasil. Daqui a pouquinho nós vamos também trazer este assunto, como também daqui a pouquinho nós vamos entrar na nossa área cultural e vamos trazer aqui sobre a audiência pública que trata do Estatuto do Trabalhador e da Trabalhadora da Cultura, das Artes e também dos Eventos, tá bem? Então tem muita coisa ainda para a gente poder tratar, como também vamos falar do esporte, né? Vamos ter aí belíssimas partidas de futebol este fim de semana. Então a nossa agenda está repleta. Ah, sim, tem também um assunto que nós não vamos deixar de falar. Lembra do caramelo naquele período, né, de desastre natural ocorrido no Rio Grande do Sul, onde um animal, né, um cavalo, foi encontrado no telhado, já tinha uns 3 dias na mesma posição ali, o caramelo, em cima do telhado. Se ele mexesse, poderia cair, quebrar a telha, ou então cair na água. Então ele permaneceu ali um bom tempo. Hoje o caramelo está sendo cuidado pelo setor de veterinária da Universidade Federal do Rio Grande do Sul. O caramelo está bonito, virou personalidade, tem, ou seja, ele recebe visitas, e visitas guiadas, onde as pessoas, geralmente escolas com as crianças, se inscrevem e tem os dias certos. Tem também eventos na hípica lá também do Rio Grande do Sul. O caramelo é convidado para ser o paraninfo, essa coisa. O caramelo tá bonito e só come cenoura, não quer mais capim, não. O negócio dele agora é cenoura, que é mais nutritivo e outras coisas mais. Então daqui a pouquinho nós também vamos falar sobre o caramelo, tá bem? São 8h59 e meio, vamos para o intervalo, voltamos daqui a pouquinho. Até já!

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1: Bom dia para você que acorda com o sol nascendo sobre o rio. Para você que já está na estrada, no roçado, na cidade ou no meio da floresta. Bom dia para você que faz do rádio um companheiro fiel, desses que nunca abandonam a gente. Hoje é dia 2 de maio de 2026. Eu sou Juliana Maia e sigo com você até às 10 da manhã. Aqui, na Rádio Nacional da Amazônia, a gente não toca só música, a gente conta histórias, histórias que vêm do norte, do nordeste, histórias que nascem da terra, da água, do vento e da voz do nosso povo. Então, prepara o coração, porque hoje a viagem é bonita, é profunda, é Brasil em forma de som. E vamos começar essa viagem pelo Pará. Terra de rios largos, de comida boa, de cultura viva que pulsa nas ruas de Belém e nas beiras de Igarapé. E quando o vento resolve soprar mais forte lá para as bandas do norte, ele não vem sozinho, não. Ele levanta a água, mexe com o rio, sacode a vida, vira banzeiro. E é nesse embalo que chega ela, trazendo o balanço da Amazônia no corpo e na voz. Dona Onete em Banzeiro. E logo em seguida, a força da mulher amazônida com dois furacões da música paraense, celebrando quem nasce e resiste na floresta. Gabi Amarantos e Zainara em Mulher da Amazônia.

Agora, a Amazônia mostra outro retrato, o das cidades, das periferias, dos encontros e desencontros da vida real, onde o amor, a luta e a esperança também ganham melodia. E quem chega primeiro para provar que a Amazônia também produz pagode para o Brasil é o nosso Tom. Criado em 1999, o grupo se consolidou aí como um dos grandes nomes do samba e do pagode da região norte, levando o som das ruas de Belém para todo o Brasil. Vamos então, nosso Tom cantando Dia Normal. E na sequência, mais talento, um talento paraense, trazendo aquele romantismo que conversa direto com o coração. Jeito Inocente cantando Outra Vida.

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1: Do arquipélago do Marajó, com suas águas, búfalos e tradições, até o sertão nordestino. Dois Brasis que parecem distantes, mas que se encontram na força do povo. Grupo Tradições Marajoaras Cruzeirinho, cantando Coisas da Terra. E em seguida, é hora de balançar o corpo com eles. A Fadinha do Piseiro, Brisa Star e Zé Vaqueiro, no sucesso que estourou no Brasil, Cena de Amor.

Agora é hora de lembrar aquelas músicas que embalaram histórias de amor, saudade e encontros. O brega, que é sentimento puro, cantado sem medo, direto do coração. Alípio Martins em Onde Andará Você? E logo em seguida, Carlos Santos cantando o sucesso Quero Você.

0: E a Amazônia também é festa, é dança, é alegria que contagia. Do interior ao palco, da roça à cidade, o som que faz o corpo se mexer e a vida ficar mais leve. E para começar, os amigos mato-grossenses João Carreiro e Capataz, num clássico da música caipira Casinha Verde. E logo em seguida, vamos dançar com João Lucas e Marcelo cantando Tchu-Tchá-Tchá.
1: Pobre daquele que pensa que neste mundo ser feliz é ter riqueza. Feliz é o Reinaldo, que tem Deus no coração, a família unida e a companheira.

Agora a gente silencia o mundo lá fora, porque o que chega vem de muito longe. Vem de antes, vem de um sangue ancestral que pulsa forte, que resiste, que não se apaga. É a voz dos povos originários, guardiões da floresta, da memória e do tempo. Quem traz esse canto é uma mulher indígena do povo Guajajara, do Maranhão, que transforma sua origem em força, em arte e em mensagem. Uma canção que não é só música, é um chamado, é identidade, é raiz. Vamos de Caê Guajajara, em Asas, Uiramirim.

cultura popular da Amazônia é viva, criativa e encantada. É festa, é mito, é tradição que atravessa gerações. Vamos ouvir agora uma mistura de rock com a identidade cultural da Amazônia. Boi Voador com Os Tucumanos.

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1: 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E para fechar, o futuro que nasce da ancestralidade, a união do eletrônico com as raízes indígenas, mostrando que tradição e inovação caminham juntas. Vamos ouvir agora O Futuro é Ancestral com Alok e Oeira.

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Fique agora com a minha amiga Edileia Martins, ao vivaço, no ponto de encontro, tá? Um grande abraço e até a próxima!

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1: Agora em Brasília são 10 horas. Bom dia, eu sou Marcelo Ferreira. Esse é o Nacional Notícias com destaque do momento. Chuvas castigam municípios de Pernambuco e equipes da Defesa Civil Estadual e Federal se mobilizam para dar apoio às populações atingidas. Osama El Gauri está aqui com a gente, tem informações. Bom dia, Osama.
2: Bom dia, Marcelo. Bom dia, ouvintes. Olha só, 4 pessoas morreram por causa das fortes chuvas que caíram em Pernambuco nesta sexta e neste sábado. 2 delas em Olinda e outras 2 na capital Recife, que também registra 5 pessoas feridas. A informação foi atualizada pela Defesa Civil do Estado, que registra um total de 1.096 desabrigados e 1.094 desalojados. Pelo menos 8 municípios foram atingidos. Goiânia, um dos municípios mais afetados por inundações, tem 994 desalojados e 146 desabrigados. Em Recife, são 671 pessoas desabrigadas e em Olinda, 170. Camaragibe, Igaraçu, Limoeiro, Paulista e Timbaúba também aí sofreram com as intensas chuvas desses 2 dias. Segundo o governo do estado, foram distribuídos 637 colchões, 764 lençóis, 246 kits de limpeza e 146 kits de higiene. A Defesa Civil local informa que faz o monitoramento das áreas de risco e o governo federal determinou apoio imediato às autoridades locais por meio do Ministério da Integração e do Desenvolvimento Regional. O Ministério da Saúde já colocou a Força Nacional do SUS em prontidão para reforçar o atendimento às vítimas. Marcelo.
1: Muito obrigado, Osama. Esse foi o Nacional Notícias. Outras informações ao meio-dia.

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gente! Bom dia, meu povo amado! Olha só, Pipi Caiabi, vambora, né? Como é que tá aí, Pipi? Tudo certinho? Tudo ok? Tudo certinho aí? Como é que tá isso? O dia, o sábado? Ensolarado? Ah, meu Deus do céu! Muito bom, Pipi! E tá fazendo friozinho por aqui, não é isso? Ah, o frio chegou mais cedo. Ah, mas tá gostoso, Pipis. Tá um tempinho bom, né? Mas tem um solzinho, hein, Pipis? Vai lá ficar no sol pra você ver. Você vai torrar, vai virar esturricado. Pipi chega aqui, vai de pipi e volta mussum. Oi, gente! Como é que vocês estão? Como é que foi o feriado de vocês ontem? Espero que vocês tenham aproveitado, que tenha sido muito legal. Pipi, você descansou? Eu também descansei, Pipis. Confesso que eu não fiz nada. Aproveitei pra descansar um cadinho, gente. E tá tudo certo. E hoje estamos aqui, firme e forte, com muito amor, com muito carinho, pra fazer o melhor pra você que tá aí ligadinho, que é também a melhor, a Rádio Nacional da Amazônia. Já tomaram aquele café gostoso? Espero que sim. Um abraço bem especial pra você que tá aí só me ouvindo, que não vai poder mandar uma mensagem hoje, mas tá aí ligadinho com a sua orelha grudadinha no radinho, ou no aplicativo, ou na internet, mas tá aí. Ouvindo a gente, eu só tenho a te agradecer, tá certo? Como é que é, Pipis? André Luiz, será que ele tá lá? Ah, legal. Ah, o ouvidinho, né? Ele que queria, ele que quer. Ah, inclusive ele mandou uma mensagem agora, Pipis. André Luiz, você não vai morrer mais, olha só. Pipi lembrou de você. Pipi falou, ele não quer mais ouvir, né? Um oi no pé do ouvido, né, Pipis? Agora ele tá quietinho, né? Nunca mais ele quer, né? Você quer um oi do Pipi no pezinho do ouvido, André Luiz? Ai, ai. Mas vambora, gente, eu sou a Edileia Martins, a Didi Martins, como vocês preferirem, nos trabalhos técnicos, ele, o Pepe de Milhões, o Pepe Habib, Kayapi, Michael Jackson. Pepe foi assistir o filme do Michael Jackson. Foi, bacana. Tem muitos gritinhos lá, viu? Ai, muito gritinho. É isso, gente. Também contamos com a programação musical de Antônio Miranda. E claro, vocês aqui participando com a gente. Manda mensagem no 619-9674-1568. Pode ligar também no 61-3799-5470 ou 5472. Lembrando que o 5470 eu demoro mais pra ver. Então, se ligou no 70 e eu não atendi, liga no 72, que aí eu vou ver sim. Tá bom, gente? Mas vamos curtir música, Pips? Com a primeira da Márcia Ferreira, né? Chora do Cifu. Vamos dançar uma lambadinha, meu povo!

0: Alves, vamos já chamá-lo? Fala, seu Antônio de Alvorada do Oeste, bom
1: Oi,
0: dia!
1: Oi, Edileia Martini, bom dia!
0: Bom dia!
1: Aqui é o Antônio aqui da região aqui de Alvorada do Oeste, Rondônia. Edileia Martini, estamos na sintonia do Ponto de Encontro nessa manhã de sábado, hoje dia 2 de maio de 2026. Desejando tudo de bom para você, Edileia Martini, que está apresentando Ponto de Encontro. Se for o Carlinhos Moraes ou o Pipi que estiver na técnica, desejo mesmo. Aí é o seguinte, Edileia Martini, eu queria ver se tinha jeito de você pedir o...
0: O Pipi
1: que tá na tecla de som pra rodar uma música pra mim aí, fazendo um favor. O nome da música é O Feijão e a Fulô, com César e Paulinho. Oferecendo a música pra você que tá apresentando Ponto de Encontro, Edileia Martini. O Pipi que tá na tecla de som e pra todos os ouvintes. Aí eu quero que você canta parabéns pro Frank Silva, que fez aniversário ontem.
0: Ai,
1: desejando ele felicidade, muitos anos de vida. E pra todo aniversariante do dia de hoje também, Edileia Martini.
0: Tá bom.
1: Estamos aqui na sintonia do Ponto de Encontro de boa, tá?
0: Ah,
1: valeu.
0: Beleza. Então, é, já celebrando então, Frank, parabéns pra você, meu amigo querido, que Deus abençoe muito sua vida, derrame muitas bênçãos, que venha um ciclo renovado aí de amor, de alegria, de paz e felicidade, viu, Frank Silva? Beijão pra você e a gente estende aí os parabéns pra todos os aniversariantes do dia, já desejando muita saúde, muitas realizações. Tudo de bom para esse povo lindo aí, com muita alegria, muita paz e tudo de bom, né, Pipis? Aê! E tem gente ligando, bora saber quem vai falar comigo ao vivo. Alô, bom dia!
2: Ô, menina linda, bom dia!
0: Bom dia, Tarei! Oi, Penha! Como é que você tá, menina querida?
2: O coração pra sair na boca.
0: É mesmo? Ô, meu Deus do céu, o que que aconteceu?
2: Saudade,
0: ô, minha querida, muito bom, mas saudade também tem saudade boa, que também traz coisas boas no nosso coração, que bom, a gente se une aqui juntinhas, viu, dona Penha?
2: Ai, que bom, que bom, olha, Edileia, eu tô passando hoje pra pedir, você canta parabéns pra Frank Silva, foi aniversário dele ontem.
0: Isso,
2: né?
0: Frank Silva fez aniversário ontem, manda, o Sartorello tá aqui.
2: Eu desejo ele um feliz aniversário com muitos e muitos anos de vida, que Deus continue abençoando ele e a família, parabéns.
0: Tá certo.
2: Né? Felicidade mil. E também quero, Edileia, falar um recadinho que o Raimundo, lá de Imperatriz, me pediu. Ele avisa pra você, principalmente pra você, pediu. E pros amigos de Antonildo, que Antonildo acabou de chegar ontem, Imperatriz, segunda começa o tratamento.
0: Que bênção!
2: Pelo jeito que o médico já olhou os exames, o médico achou por bem ele entrar com a cirurgia. Mas vamos ver a da manhã. Né, amanhã ele começa, né, as consultas de novo, né, vai passar pelo médico. E aí ele pediu para avisar você e os amigos de Antonildo, que Antonildo tá com ele, ele tá acompanhando, a mãe do Antonildo também tá lá com ele.
0: Ah, dona Maria de Jesus tá lá com ele também.
2: Tá, sim, né, deixaram a casa fechada e foram pra Imperatriz, porque é o único jeito do Raimundo acompanhar.
0: O Raimundo falou... é amigo do Antonildo ou é irmão dele?
2: É irmão do Antonildo.
0: Tá certo.
2: Ele pediu pra avisar a Edileia, avisa os amigos de Antonildo. Antonildo tá tranquilo aqui com a gente.

0: E os amigos de Antonildo que tiverem no WhatsApp, gente, pode mandar mensagem, né? E para conversar com ele. Eu não falei com ele esse dia, não, mas a Maria Erandi está falando com ele sempre, né? Eu estou falando com o Raimundo. E eu deixo o meu abraço, viu, a você, ao parente, todas as minhas amigas, os meus amigos, a Geralda, a Renatinha. Gente, eu não vou citar nome, não, Dona Erandi, com Dona Joana, que eu já considero Dona Erandi, né?
1: Maria Irandia é linda, né?
0: Erandi tem sido um anjo na minha vida, eu continuo falando, tem me ajudado muito, gente. Quem tem amizade de Erandi, gente, sabe
1: É,
0: do que eu
1: tem um
0: estou falando.
1: tesouro, né? Tem um tesouro
0: Ela é.
1: imenso. Ela é
0: Precisamos de pessoas
1: incrível.
0: assim na face da terra, gente, que ama o
1: Sim.
0: próximo, que estende a mão,
1: É
0: né, Gilete?
1: verdade, com
0: Então,
1: certeza.
0: eu só tenho que agradecer a cada um, né? E, gente, ora pelo nosso amigo Antonildo, oração faz muito bem, nos dá muita força, viu? Mas ele está bem, só que tem, né, Gilete, passar por esse momento e eu creio que Deus está no controle das coisas. Gente, beijo, beijo, entendeu?
1: Tá bom, minha querida. Um beijo carinhoso. Tudo de bom aí pra você.
0: Obrigada.
1: Tchau, tchau. Muito bom, gente. Então, ó, já deixo aqui um abraço também carinhoso aí pro nosso amigo Antonildo. Que haja sucesso nesse momento, né? Que os médicos, né? Que eles possam ser conduzidos por Deus nesse momento, né? É um momento delicado, um momento em que toda a atenção a ele é necessária. E aí, como a Penha falou, né? Oração nunca é demais, né, gente? Que a gente possa fazer as nossas orações, sim, pedir pelo nosso amigo, né? Nem que seja lá no finalzinho do seu dia, você já tá lá quase dormindo, mas

0: tudo bem? Opa, Marcela e o esposo e os filhos, né? Oi, Marcela. O João Batista, Pepe, ele que é guia turístico lá pelas cachoeiras, lá em Carolina. Ai, que legal. Um dia a gente vai estar lá, né, Pepes? Também vivendo esse momento. Lu, grande abraço aí pra você. Capricha nessa carninha de porco, deve estar uma delícia. A gente passa no garimpo e depois... Ah, o Pepe já tá de olho, ó. Ele quer passar lá no garimpo das piranhas, mas é muito longe, hein, Pepe? E depois vai pra casa da Lu comer a carninha de porco. Então tá bom. Ó, só sei que tem umas pessoas lá na casa dela. Que bom. Receba aí esse povo lindo, tudo de bom. Ó, o Cristiano também chegou. Pepe, fala, Cristiano.
1: Bom dia a todos e a todas que estão na escuta do Ponto de Encontro. Aqui quem está falando é Cristiano Ferreira,
0: opa,
1: do município
0: Cristiano.
1: De Remanso, Bahia. Ofereço a próxima música para todos e para todas que estão ouvindo. Tudo de bom para todos e para todas.
0: Que bom, Cristiano. Grande abraço aí para você também. Muita luz aí nesse sabadão. Obrigada. E ó, Regininha Macaúbas também chegou. Fala, minha linda Regininha.
2: Bom dia, neguinha. Saudade de tu, viu?
0: Ô, meu amor,
2: também. Não te ouvi ainda do dia que você voltou, mulher de Deus, correria. E aí, como é que você tá? Tudo bem?
0: Tá tudo
2: caminhando. Nega, abraço da Penha. Eu vi ela participando aí agora.
0: Foi.
2: Há tempos não falo com a Penha. Abraço pra você, fique com Deus. Tô aqui te ouvindo, viu? Peguei o celular agora, falei, não, hoje é ela. Bom dia, nega. Abraço pros meus amigos, todos os ouvintes, tá? Tô aqui grudadinha. Daqui a pouco peço a minha musiquinha, tá bom?
0: Tá bom, então pode vir pedir sua música. Fica à vontade, Regininha. Grande abraço aí pra você. Pois é, menina, voltei essa semana, graças a Deus deu tudo certinho. Minha mãe tá bem, graças a Deus. Isso é o mais importante, tá? Grande abraço, minha linda. Como é que tá o Dudu? Como é que tá o Arthur? Como é que tá aí o Gilmar? Grande abraço pra eles, tá? Beijo, querida.

0: Bom dia, Adileia. Bom dia para todos os ouvintes do Ponto de Encontro.
1: Opa!
0: Matando a saudade aqui hoje da participação, Adileia, porque pouco que passei, porque eu fico lá para minha chácara. E aí lá eu não tenho contato telefone, mas hoje eu estou aqui, vindo lá hoje.
1: Que bom, meu
0: Desejo
1: amigo.
0: uma muita saúde, muita felicidade para o Natanieles. Vai recuperar a saúde dele confiando em Deus, né?
1: Vai sim.
0: Ele não baixa a cabeça, que Deus é que é sob os controles de tudo. Mais um bom dia para todos. E mandar aqui um bom dia bem especial para ele. Bom Jesus da Serra do Maranhão. Muito bom dia para Maria Irandi. Bom dia para Nidinha. Bom dia para o Deodete Barro. Bom dia para Aldenor em Viana. Bom dia para o Raimundo Brito, na Vila Pimenta. E para Delfina também, mais um bom dia especial lá em Minas Gerais.
1: Ah, beleza! Saudade tu, homem! Mas espero que tudo esteja bem aí com você em Serra Azul, no Pará. Raimundo, você nunca mais me deu notícia. Você conseguiu encontrar a mãe da sua filha? Depois me conta, né? Grande abraço aí para você. Quero saber. E tudo de maravilhoso. Obrigada pela visita aqui com a gente. Gostei demais. E é isso. Gente, ó, lembrando, nós estamos aqui em rede, né, com a Rádio Nacional AM de Brasília e pela Rádio Nacional da Amazônia. Então, quem quiser também aí de Brasília mandar mensagem pra gente no 619-9674-1536, ou também pode mandar pro nosso mensagem pra Rádio Nacional da Amazônia, que é o 619-9674-1568, tá certo? Ó, deixa eu ver quem mais chegou. GG, minha linda! Ela que é de Alta Boa Vista, Mato Grosso. GG, manda aí, menina.
2: Bom dia, Didi. Bom dia,
1: Bom
2: tio
1: dia.
2: Pi. Meu feriado ontem foi bom, Didi. Passei o dia trabalhando, hoje também estou trabalhando.
1: Ah,
2: Final de
1: é?
2: semana, né? Tem muito serviço para a gente fazer. Manda um
1: Ei,
2: alô para todos os ouvintes. E
1: verdade,
2: alguém, para não
1: GG.
2: esquecer de ninguém. Obrigado, Pé, pelo alô. Manda um alô para Delfina, Vanir, Rosângela, que está no hospital com a mãe, com o pai dela. E a todos, Divina Raquelzinha, Manelzinha. E a todos os ouvintes, tá? Que estiver na escuta desse maravilhoso programa. Um bom
1: Certo.
2: final de semana para você, o Pipi, e a todos os ouvintes, tá?
1: Tá
2: Um
1: bom, meu
2: abraço, fica
1: amor.
2: com Deus. Um cheiro para você e outro sua mãe, tá bom?
1: Um cheiro cheiroso para tu, Geralda. Mas é isso, né, Geralda? A gente fica aqui, tem dia de folga, mas a gente tem que trabalhar, né? A gente acaba, quando a gente cuida da casa, né? Tem essas questões aí da família, acaba que a gente trabalha mais ainda, né, GG? Mas cuida bem aí de tudo, vai dar tudo certo. Olha, um dia desse ela mandou um almoço aqui, ó. Acho que foi o quê? Ah, foi ontem. Que almoção você mandou ontem? Gente do céu, GG, arrasou. Deve estar lá também preparando o almoço pra galera. Ah, eu lembro da Helena, a Helena lá de Montenegro, Rondônia. Beijo, Helena! Tudo de bom aí pra você. Helena que faz uma polenta, gente. Nossa senhora, que eu amo demais! GG! Grande abraço, capricha aí. Mas, ó, tira um tempinho também pra você descansar, tá, GG? Grande abraço. Pipi, vamos começar aqui pagando mais música de novo. Qual? Agora a gente é férias da Índia. Como é que é? As baleias? As baleias. Então vamos lá com Roberto Carlos. Vamos curtir.

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11 horas e 31 minutinhos em Brasília. Estamos de volta aqui com o nosso ponto de encontro desse sabadão maravilhoso, 2 de maio, hein, Pipis? E aí, Pipis, tá preparado pra o show da Shakira daqui a pouquinho? Ah, vai ter o maior show, gente. Tem música aí da Shakira, Pipis? Arruma aí pra gente, porque olha, já tem aí, ó. Os bombeiros já fizeram a última vistoria em estruturas lá para o show da Shakira, viu, gente? O espetáculo será realizado na noite deste sábado, lá em Copacabana, no Rio de Janeiro. Gente, olha, tá maior mega operação. Já estão esperando, diz que movimentou muito o comércio lá no Rio de Janeiro. O pessoal tá super animado, gente. Olha, o show da Shakira faz aí turbinar a economia e o turismo e os negócios lá na cidade do Rio de Janeiro. Estão esperando mais de cerca de 2 milhões de pessoas são esperadas hoje lá nas areias da praia de Copacabana. Então vai ser um showzaço. O evento é gratuito, né? Todo mundo no Rio. Deve movimentar a economia aí da cidade, gente, em aproximadamente 800 milhões, com a alta no turismo e na criatividade dos empreendedores que planejam lucrar aí com a chegada da artista. E ela já tá lá, gente, ela disse que tava chocada com a galera, né, que estavam lá no esperando pelo show, né, a galera lá em frente ao hotel onde ela está, e ela, gente, não acredito, nossa, todo mundo agitado para ver esse show. Tem muita gente de São Paulo, Brasília, tem pessoas até de Santiago, no Chile, em Buenos Aires, Montevidéu, já entraram, né, aqui no Brasil para ver a Shakira. E tem gente até da Europa e da América do Norte, também pessoas de Paris, Londres e Nova York aqui para assistir o show da Shakira na praia de Copacabana. Eita, bebê, que vai ser um showzaço! Sabe só! Brasil!

céu, se eu pudesse estar lá, Pips, eu estaria. Eu confesso, gente, nossa, a Shakira é muito legal, muito bacana, mas ficarei de olho pela TV, com certeza. A Milena, ai, Didi, eu amo essa música, então toca mais um pouquinho, Pips.

0: Aí o povo deve estar falando, Didi, você fica muito assanhada quando fala da Shakira. Fica mesmo, gente. Eu fico assanhado igual Pepe, assanhado. Ai, fala, Milena. Bom dia,
1: oi,
0: Milena.
1: Didi, sou a Milena de Brasília. Tô aqui ligada na rádio, ouvindo pelo radinho de pilha normal.
0: Oh, que legal.
1: Eu não sei se aquela música que eu pedi já tá disponível.
0: Ah,
1: mas
0: da
1: se
0: Chiquitita?
1: Tiver, eu queria ouvir ela. É só querer de Chiquititas.
0: Ah.
1: Mas se não tiver, pode pôr Flores Amarelas de Floribela. É nóis.
0: Deixa eu ver. Eu acho que já, que o meu amigo Miranda colocou. Como é que é? É só querer? É, acho que é o nome da música. Deixa eu ver. É Chiquititas, Pipis. Oh, deixa eu ver. Chiquititas. Vamos ver. É só querer. Eu sei que o Miranda já colocou, tá? Um beijo, meu amor. Vamos ver se vai rolar aqui a música. Ó, deixa eu ver aqui. Quem mais chegou para dar um oi pra gente? Seu William. Bom dia, seu
2: Bom
0: William.
2: Bom dia, Didi. Conta, você hoje está apresentando o ponto de encontro. Toca
0: Sou
2: a música aí. Roneia Ronaldo, Seca Teis.
0: Ô, tá bom então, seu William. Como é que tá o senhor? Tá bem? Espero que sim. Grande abraço, hein, seu William. E o Breno? Do céu! E aí, Breno? Vamos lá ver o show da Shakira, Breno? Breno também é animado. Fala, Breno.
3: Bom dia, Adileia!
0: Bom
3: Martins.
0: Dia!
3: Bom dia, Pipi Cabi, bom dia pra todos aí que estão ligados no ponto de encontro, Adileia.
0: É o Breno, né, Pipi?
3: Satisfação, viu, falar com você.
0: Uhum.
3: Mandar um abraço aí pra todos. Bom final de semana. Deus
0: obrigada.
3: Abençoe. Desejar saúde para o Antonildo, que não é fácil não, viu?
0: Não, né?
3: E ainda mais quando se trata de câncer no pâncreas, né?
0: É.
3: É horrível, mas se Deus quiser, vai dar tudo certo e logo o Antonildo vai estar bem e vai estar de volta falando aí na Nacional da Amazônia. Um abraço para você, para todos que estão na sintonia.
0: Certo.
3: Também quero deixar um abraço para Maria Di, para Milena, Valéria, também a Nildinha. Tanta gente boa que tá aí ouvindo. E eu não vou pedir música, Edilé, porque a fila já tá enorme,
0: tá
3: já
0: bom.
3: Tá grande. Então, vou fazer o seguinte.
0: Faça.
3: Todas as músicas que forem tocadas aí, eu vou oferecer para todo mundo, de um modo geral, tá bom? E amanhã tem o Mengão contra o Vascão. Ah, Adilene, não posso esquecer, não. Um alô também para a Shakira da Nacional, a Natália Mendes. Eu falei ontem a ela aí no Nacional Jovem.
0: Ah, que legal.
3: Que ela é a Shakira da Nacional. Ela deu risada. Mas é, né? A Natália Mendes é uma figura. Gente boa demais.
0: É, maravilhosa.
3: E um alô também pra todos aí que estão na sintonia, tá bom?
0: Tá bom, querido.
3: Abraço pra todos, bom final de semana, só alegria de Leia. Um abração!
0: Abração, querido. Ó, Pipi já colocou aí. Pipi, mas canta parabéns também pro Frank Silva, ele que também tá desejando saúde, paz, felicidades aí pro nosso amigo Frank Silva. Muita alegria, muita paz, muita luz, Frank. É o que também deseja meu amigo querido aqui, o Breno lá de Pernambuco, né, Breno? Petrolina, mais precisamente, né, Breno? E falar nisso, né, gente, lembrando aqui também, né, que as tempestades lá em Pernambuco, né, infelizmente deixaram 4 mortos e mais de 1.000 desalojados, né, gente? Então, as chuvas lá tão fortes, né, de acordo com o governo do estado, uma mulher e o filho de 6 anos foram soterrados na região metropolitana do Recife, em Olinda, uma mãe e seu pai e seu bebê também vieram a óbito em um deslizamento de barreira. Então, até o momento, a Defesa Civil de Pernambuco já registra um total de 422 pessoas desabrigadas e mais de 1.068 pessoas desalojadas, né? Então, todo o nosso também carinho, né? Toda a nossa o desejo, né, de que eles passem por esse momento, né, tão delicado, né? Mas o governo federal, via Ministério da Integração e do Desenvolvimento Regional, já reconheceu a situação de emergência, já mobilizou equipes da Defesa Civil Nacional para dar suporte técnico à região atingida pelos temporais. A pasta, inclusive, informou que, além de Pernambuco, o governo vai apoiar o estado da Paraíba, que também teve chuvas fortes, né? Que também vem sofrendo com os temporais nas últimas 48 horas. Então, tomara, né, que dê tudo certo, que eles consigam ajudar o máximo de pessoas. Todo o nosso carinho, toda a nossa atenção aí para essas pessoas, né, Breno? Carinhoso abraço para você. Saulo, tu voltou, menino? Fala, Saulo.
4: Andilei, Didi.
0: Sim, sou eu.
4: Eu aprendi o negócio do sapeca aí, foi com o nosso saudoso Luiz Alberto.
0: Ah, Luiz Alberto.
4: Ele gostava de falar sapeca e a música aí, né?
0: Sapeca, música. Pois é. Pipi tá sapecando dia. Aqui que só hoje. Vixe Maria, já sapecou que só, né, Pips? Pipi, Dona Nilzinha, nossa nutricionista, chegou. Fala, Dona Nilzinha.
5: Bom dia, Dilé. Aqui quem tá com a sua. Opa. Aqui é a Nilce, Trajeção da Nicéia, um alô pra tudo, geração da despecer, ninguém, alô divina, maravilhosa, alô Raquelzinha, bora almoçar, mas hoje, Adilé, hoje tem 4 coxinhas.
0: Eita!
5: 2 pra tu e 2 pro Pipi, vou matar 2 frangos.
0: Hoje tem demais,
5: vou abater agora.
0: Olha só. Ser
5: 12 horas tá pronto.
0: E coisa então, boa,
5: bom,
0: hein?
5: Final de semana pra nós todos. Um alô pra todos, dizer assim, pra esquecer ninguém. Tem arroz integral, feijãozinho, oh, bolo, uma saladinha, oh, e um franguinho caipira, coxinha. Feito o pangaré do Pipi. Vem almoçar aqui mais hoje nesse sabadão.
0: Esse pangaré
5: maravilhoso. E tá de sol maravilhoso.
0: Que legal.
5: Os passarinhos louvando a Deus ali, cantando, Alex comendo birimbau, no pé de birimbau maduro.
0: Que bom.
5: Tem birimbau maduro e eles comendo. Então. Tem que comer pra eles merendar.
0: Com certeza. Dona Nilza, não esqueço da senhora. Todo dia quando os passarinhos cantam lá na minha janelinha. Nossa, eu lembro. Olha os passarinhos louvando a Deus. Igual a Dona Nilzinha fala. E ó, Pipi falou assim: Didi, se você não conseguir comer as duas, você me passa um. Nossa, Pipi. Aí você fica com 3 e eu fico com 1, né? Macho velho esse Pipi, olha só. Ainda fica de olho nas minhas coxinhas, do meu franguinho. Dona Nilzinha preparou pra mim. Ah! E ela continua aqui. Ela mostrou aqui o frango,
5: agora,
0: gente.
5: Já pra... Meu almoço. Alô, doutor Nildo. Amém. Eu tô orando aqui por ti. Fazendo corrente de oração. E você vai vencer. Você é um guerreiro. Deus está contigo e está com nós. Estamos fazendo corrente de oração. Confiar no Senhor. Você vai voltar.
0: Obrigada, Dona
5: e vai brilhar. E vai falar a obra aí na rádio. Com fé em Deus. A vitória, vitória. Para você, para sua família. Quem está cuidando de você também. Sua mãe, seus irmãos. Que Deus abençoe em tudo. Tá?
0: Amém.
5: Forte, seja forte, porque forte é o Senhor que está te fortalecendo, tá?
0: Ah, que mensagem.
5: O Senhor
0: mais
5: é nosso
0: linda.
5: Pastor, nada nos faltará. Olhando para o alto, onde virá o socorro. Socorro vem do céu, que fez os céus e a terra. Isso aqui é para você, temido. Você vai vencer em nome do Senhor Jesus. Quando o médico pôr a mão na cirurgia, Deus vai pôr a dele e vai dar tudo certo, em nome do Senhor Jesus.
0: Ah, que maravilhosa.
5: Um abraço pra você e pra toda a sua família.
0: Fala pra ele. Bonitinha. Ô, Dona Nilzinha, agradeço, viu, seu carinho aqui para com o Antonildo, que assim seja, né? E obrigada por esse almoço gostoso, que o Pipi tá querendo roubar minhas coxinhas. Pipi, vamos pagar a música? Qual é? Agora? Férias na Índia. Bora lá, vamos curtir.

0: Bom, e continuamos aqui, Maria Irandinha agora chegou pra parabenizar também o nosso Frank Silva, Pipi. Ela diz, né, que ele fez aniversário ontem, aí ela pede que a gente cante parabéns em nome dela e em nome da Nildinha de Porangatu, Goiás. E aí desejamos um feliz aniversário, tudo de bom, Frank Silva, tudo de maravilhoso. É o que desejam essas meninas, Maria Irandi e a Nildinha de Porangatu. Oi, Nildinha, beijão carinhoso pra você. Essas meninas também estão sapecando um parabéns aqui pro Pipi, ou pro Frank Silva. E aí ela manda um alô a todos os amigos e amigas que estiverem na escuta do programa de A a Z e agradeço a todos que me mandam um alô. Beijinho, Maria Irandi, grande abraço, tocamos aqui o parabéns. Aí ela diz que podia passar, né, o contato do o Antonildo, né, pro seu Antônio Faria que pediu. Então pronto, já mandamos, tá? Beijão, querida. Antônio Lopes de Goiânia.
1: Bom dia, Edileia. Trabalhando ligado aí no ponto de encontro, edição de sábado. Quero abraçar aí a Nilda, Maria Irandi, Deusete, Grafia, Antonildo.
0: O homem do quarteto fantástico.
1: Abraçar aí a todos os ouvintes aí, Wesley de Brasília e a todos os amigos que estão ligados aí no ponto de encontro. Estou trabalhando até meio-dia. Estou ouvindo aí a programação, hein? Estou ligado aqui pelo fone de ouvido. Aquele abraço, Edileia.
0: Aquele abraço.
1: Para nós, Ronaldo Ataíde. Amigo da Onça, por exemplo, Sebastião Dantas, do Ronaldo Ataíde, do Quinha Vaqueiro, é, a Ivanilde, a Nilda de Porangatu e também aí para a Porcina de Goiânia. Bom dia, Antônio Lopes. Bom sabadão.
0: Bom sabadão, Antônio Lopes. Grande abraço aí para você. E ele falou também, ó, Didi, eu desejo muita saúde aí pro Antonildo, que Deus guie a vida dele dando saúde. Com certeza, Antônio Lopes, que ele seja muito abençoado, né? Grande abraço e obrigada pela sintonia, vamos juntinhos, tá chegando, tá finalizando aqui, mas a gente segue porque agora chegou ela, Pipis, Grace linda, bom dia, Grace.
2: Dizinha, bom dia.
0: Bom dia, amor.
2: Produção, bom dia, ouvintes em geral, tô aqui, amiga, na audiência.
0: Opa.
2: Juntinha com você.
0: Que delícia. Dizinha,
2: não vou pedir música, só dizer que tô na audiência mesmo, tô aqui prontando almoço pra vocês quiserem vir pra cá. E aí eu quero te convidar, você e todo mundo que quiser ir comigo pro show da Shakira. Calaca, eita, menino, não perdo não, velho, ó. Bora lá, todo mundo. Cheiro, tá na graça.
0: Gente, essa, vamos viu? Uaca, uaca. essa daqui, viu, pessoal? Deixa eu apagar um pouquinho. Vamos lá. Ó, vou adiantar aqui que senão vai... Ó.

0: amiga Grace, essa que foi a música, né, da Copa do Mundo da FIFA, da África, né, que foi em 2010. Boa lembrança dessa. Será que ela vai cantar lá no show essa música? Beijão, minha amiga Grace linda, bora que bora pro show da Shakira. Eu queria estar lá, hein, Grace, olha. Dona Marlene, bom dia, Dona Marlene. Você queria a Shakira lá, Pips? Põe a Dona Marlene pra gente ouvir, Pips.
1: Bom dia, eu não vou procurar como é que você passou o seu feriado, o seu descanso, porque a gente já falou aí, eu escutei, né? Tava dentro do começo, tô dentro lá do Walter Lima, não tem? Ai, mas ficou bom esse programa do Walter Lima agora aí.
0: É, que
1: aí
0: bom.
1: Aí depois entra uma hora de música. Moço, bacana, ó. Gostei.
0: Bacana, né?
1: Hein? Aí se você puder, você fala pro Walter Lima, se você encontrar com ele por aí, desbarrando nesse corredor por aí, fala pra ele assim, Walter, a dona Marlene, lá do Pará, todos os sábados tá ligado em você.
0: Tá,
1: aí, ó,
0: pode
1: ouvindo
0: deixar
1: o seu programa. Se ele puder, ele até mandar um alô pra mim. Eu sei que o programa não é de mandar alô, mas pra ele mandar um oi pra mim. Oi, dona Marlene, bom dia, entendeu?
0: Tá bom.
1: Aí eu vou ficar muito feliz de ouvir um alô do Walter Lima.
0: Ô, gente.
1: E passo também pra desejar os parabéns pro Frank Silva. Ontem eu mandei uma mensagem pra ele lá no programa dele, mas ele não viu.
0: É, acho
1: eu
0: que
1: desejo
0: foi gravado,
1: tudo de bom,
0: né,
1: pra ele, que Deus abençoe ele grandemente.
0: Tá
1: e
0: bom.
1: E se der tempo,
0: amor,
1: você roda pra mim. Timbalaê com Maria Gadu. Abração, minha preta.
0: Vou
1: ficar devendo,
0: dona Marlene. Mas, ó, beijão carinhoso pra senhora. Obrigada pela companhia. Que bom. Vou falar com ele, sim. Falar pra ele que a dona Marlene tava lá ouvindo, tá certo? Walter Lima. Meu amigo Valmir de Cristalândia, ele, bom dia, menina maluquinha, estou em silêncio, mas aqui tô presente, tá bom. Tá bem, Valmir. Valmir também tava lá em Teresina, né, pra fazer uns exames. Tá tudo certinho contigo, meu amigo? Espero que sim, viu? Grande abraço. Deixa eu ver quem é essa participação aqui agora.
2: Mas bom dia, bom dia.
0: Bom dia. Tá
2: sintonizado aqui nas ondas sonoras aqui do 95.9 aqui do capital do Boa Vista, capital do Roraima aqui, beleza?
0: Oi, Kelson. Rodando aqui
2: pela BR-174, sentido Amazonas.
0: Opa!
2: E sintonizado aí na Rádio Nacional da Amazônia aí. Manda um abraço aí em todos os carreteiros do Brasil aí. Manda um modão apaixonado pra nós aí, beleza?
0: Beleza, Kelson.
2: Vou colocar na rodagem na sintonia da Rádio Nacional.
0: Que bom!
2: Calma na canhota. Tchau, obrigado.
0: Tchau, obrigado.
2: Se puder, bota um modão pra nós aí, Estrada da Vida, se eu não tô enganado. Top.
0: Eita,
2: demais.
0: Jesus amado. Valeu, Kelson. Agradeço sua participação aqui com a gente. Tudo de bom aí pra você. Que você continue aí na nossa sintonia sempre. Adriano, como é que foi o feriado aí com as suas damas? Me conta! Oi, meu
3: bom
0: querido!
3: Bom dia, bom dia,
0: bom dia! Bom dia, bom dia!
3: Aqui o Adriano, caminhoneiro de Sinop, no Mato Grosso. No momento aqui na BR-163, em viagem pra Meritituba.
0: Ah, já tá indo pro Pará.
3: Do Mato Grosso aqui. Passei aqui a cidade agora de Guarantã do Norte.
0: Olha! Pela cidade da Dona Nilzinha, né?
3: Bom final de semana pra todos. Sabadão abençoado e vamos que vamos.
0: Opa, que bom, Adriano. Que bom saber que você tá aí curtindo a gente para essas estradas da vida. Ô, coisa boa. Beijo carinhoso. Ele passou por Guarantã do Norte, que é a cidade da mamãe da Luciana, né? Da Luciana lá do Mato Grosso também, que agora ela era do Pará, mas tá morando no Mato Grosso. Beijo, Adriano. Vá com Deus, meu amigo. Grande abraço pra você. Pedro Pierre, cadê nosso livro, Pedro Pierre? Bom dia!
4: Salve, salve, Didi. Salve, salve, Rádio Nacional da Amazônia, programa Ponto de Encontro. Didi passando pra te abraçar, dizer que tá muito bom o programa. Tô aqui na sintonia, ouvindo a melhor Nacional da Amazônia. E pedir que você toque os parabéns, cante os parabéns pra esse grande locutor, esse grande comunicador, que pra mim é um dos maiores do Brasil. Frank Silva, que foi ontem aniversário dele.
0: Passando
4: pra desejar
0: parabéns.
4: Tudo de bom. Que Deus possa abençoar ele grandemente, a família, com a bela voz que ele tem, o carisma e o carinho que ele tem com os ouvintes da Amazônia, né?
0: Uhum.
4: Abraço para você, ofereço todas as músicas do programa, da programação para ele, para todos os ouvintes que estão na sintonia da Rádio Nacional, na melhor, que é a Nacional da Amazônia. Abraço, Didi.
0: Oba!
4: Pedro Pierre de Santarém, oeste do Pará.
0: Ô, beijo pra você também, Pedro Pierre de Santarém. Participando aqui e mandando aquele alô especial pro nosso amigo Frank Silva, desejando saúde, paz e felicidades. Que bom que ele receba todo esse carinho seu, principalmente, Pedro Pierre, que também tem um carinho enorme pela rádio. Tá escrevendo um livro sobre a Rádio Nacional da Amazônia, né? Tamo esperando. Grande abraço, Pedro. E ela, Pipis, Rosângela.
5: Bom dia,
0: professora de palavrês. Bom dia.
5: Bom dia, Pipi, Caiabi, Habibis, Michael Jackson, Pipi de 80 Pipi de milhões. Eu tô como? Eu tô de plantão no hospital.
0: Oh, papai, meu
5: tá
0: amor.
5: Bom? Não, tá bom sim, tá ótimo.
0: Que bom.
5: Ele tá bem, amiga, graças a Deus.
0: Ah, que notícia
5: hoje
0: boa.
5: Hoje não tem terapia, Pipis.
0: Não tem
5: hoje
0: terapia hoje, não.
5: Hoje estou de bico seco, tá bom sim. Tô aqui, maninha, com o papai aqui no leito com ele, mas glória a Deus, amiga, ele tá bem melhor, glória a Deus.
0: Que bom.
5: Amanhã ele já vai pegar alta, eu estou aqui de plantão. E hoje eu não vou molhar as palavras, Pipi.
0: Não vai molhar
5: você
0: as palavras
5: molha as
0: hoje,
5: palavras,
0: Pipi.
5: Conversa com a psicóloga comigo. Ou por mim.
0: Pipi, não vê a hora, menino, de acabar aqui.
5: Por mim, tá, Pipi? Dialoga com ela, conversa com ela. Mas vai com moderação, por favor.
0: Com moderação,
5: Pipi. Bom dia pra
0: Pips.
5: Você, minha amiga Edilei, pro Pipi, pra todos os ouvintes. Que Deus abençoe, Brasil.
0: Brasil,
5: tchau.
0: Que
5: e manda
0: aí
5: um forró bem legal, que eu tô aqui na escuta. Eu tô no hospital, mas tô escutando rádio bem baixinho.
0: Ô, oh, meu
5: tchau,
0: amor.
5: Tchau, Brasil.
0: Ai, que carinho bom. Rosângela, beijo, meu amor. Grande abraço aí pra você. Você, que bom que seu papai tá melhor, viu? Cuida aí bem dele, bem precioso que você tenha seu papai. Mas ó, ela mandou uma tábua de frios, Pipi, pra gente, ó, pra você e Pipi via internet. Salve! E obrigado pelo alô, amiga Dona Geralda. Tá certo, o GG mandou alô pra você, né? Rosângela, se cuida, meu amor, tudo de bom aí pra você. Maria Consolação falou, bom dia, menina Didi, bom dia, Pipi, bom dia a todos os ouvintes. Oi, Maria da Consolação, beijão carinhoso. Vani também tá dando um oi aqui pra gente. Vai, Vani.
6: Bom dia, Dileia, bom dia, Pipi, bom dia aos ouvintes do Ponto de Encontro. Tô aqui na sintonia do Ponto de Encontro. Depois de anos que não vou à feira, depois de sete anos. Não fui à feira hoje, não. Pegou uma gripe.
0: Oh, meu Deus.
6: Tô me recuperando aqui.
0: Então, saúde,
6: eu ouvi você com a presepada, mas os Pipi. Tá bom o programa,
0: viu?
6: Não melhora não, não estraga. Tá muito bom. Ô, menina, quer dizer pro Otanildo, estamos na torcida por ele, que ele vai sair dessa. Em nome de Jesus, Jesus já saiu. Fazer o tratamento direitinho, que ele vai viver muitos anos, juntar a nós, dos ouvintes da Rádio Nacional da Amazônia. Ele é um ouvinte muito querido.
0: Ele é.
6: Felicidade pra você, Otanildo. Saúde. Deus te cuide de você e de cada um de nós.
0: Amém, Vani. E ela tá aqui mostrando mexerica, laranja, já me ofereceu de tudo hoje. Gente, ó, tô finalizando aqui. Obrigada pela sintonia. Todos vocês ouvintes da Rádio Nacional AM de Brasília, pra todos os ouvintes da Rádio Nacional da Amazônia, um beijo carinhoso pra vocês. Daqui a pouquinho tem o Nossa Terra, eu volto. Mas, ó, valeu, sabadão bem especial pra vocês e um domingão também cheio de paz. Beijão, tchau, tchau.

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1: Meio-dia, eu sou Marcelo Ferreira e este é o Nacional Notícias com destaque do momento. Em São Paulo acontece até amanhã a Feira do Livro da Rocha, que é um evento dedicado à literatura no tradicional bairro do Bixiga. A repórter Sara Kines conta pra gente.
2: A feira literária leva o nome da rua onde acontece, a Rua Rocha, e reúne mais de 60 editoras e livrarias e oferece cerca de 70 atividades. Além de aulas abertas e bate-papos com escritores, a feira traz a Jornada Literária, que fomenta atividades de escrita com estudantes de escolas públicas da região e roteiros com passeio por pontos do Bixiga relacionados a livros e também uma viagem pela herança afro-brasileira do bairro. A feira homenageia a escritora feminista e ativista do movimento negro, Teresa Santos, que é celebrada numa exposição, na exibição do documentário Malunga e em mesas de conversa. Entre as atividades voltadas para as crianças estão os lançamentos da personagem Abayomi, da escritora Maria Aline Soares, com contação de história e oficina de bonecas. A programação completa do evento está no site feiradolivrodarrocha.com.br. Com produção de Bel Pereira, da Rádio Nacional em São Paulo, Sara Kines.
1: Esse foi o Nacional Notícias, próxima edição a uma hora.
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1: Meio-dia e dois, a gente abre essa hora tocando pra você o som do Rapa, Minha Alma.
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Aqui na Rádio Nacional ouvimos Dominguinhos Gostoso Demais, de Dominguinhos e Nando Cordel. Antes, Vanessa da Mata, dela e Liminha, Ai Ai Ai. E o Rapa, de Marcelo Iuca, Minha Alma. 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Adriana Calcanhoto, Devolva-me.

0: Martinália de Lula Queiroga, depois cura. Vanderly dele, Românticos. Adriana Calcanhoto, de Lilian Knapp e Renato Barros, Devolva-me.
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0: Meio-dia 24, Lulu Santos, Certas Coisas.

0: Cidade Negra, Luta de Classe, música de Samuel Rosa e Chico Amaral, Tribalistas, Já Sei Namorar, de Arnaldo Antunes, Carlinhos Brown e Marisa Monte. Ouvimos também Casuarina com Lenine, música do Sérgio Sampaio, Eu Quero É Botar Meu Bloco na Rua.
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0: Meio-dia e 41, Chico César, À Primeira Vista.

Elba Ramalho, Relampiano, de Lenine e Paulinho Mosca. Ouvimos também Beto Guedes, de Milton Nascimento e Fernando Brant, Veveco, Panelas e Canelas. E ouvimos ainda o Chico César, dele À Primeira Vista. Sobradinho, versão ao vivo de Sé Guarabira, com participação de Flávio Venturini.

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1: Uma hora, boa tarde, eu sou Marcelo Ferreira, esse é o Nacional Notícias e quem traz o destaque do momento é Rafael Lopes.
2: Nascido em Brotas de Macaúbas, no interior da Bahia, no dia 3 de maio de 1926, Milton Santos se tornou um dos principais nomes da geografia no mundo. Professor em universidades no Brasil e no exterior, construiu uma obra marcada pelo olhar crítico sobre o espaço e as desigualdades. Filho de professores, neto de escravos forros, Milton Santos construiu uma trajetória que ajuda a explicar a força do pensamento intelectual. A partir da Bahia, ganhou o mundo e se tornou uma das vozes mais respeitadas da geografia. O escritor Valdomiro Santos Júnior destaca essa caminhada no livro Milton Santos, da coleção Gente da Bahia.
3: Para ele, o território e o homem se interagem mutuamente, estabelecendo padrões e comportamentos que contribuem para explicar a realidade social. Isso não é válido apenas para o Brasil. Esse é um dos aspectos que faz com que a obra de Milton Santos se destaque no mundo inteiro.
2: Milton Santos publicou mais de 40 livros ao longo da carreira. Entre os principais temas abordados estão o território, a globalização e as desigualdades sociais, conceitos que seguem presentes nos debates atuais. Para o escritor Itamar Vieira Júnior, geógrafo de formação, esse legado também é marcado por uma experiência pessoal.
4: Eu ainda tenho uma história muito particular com a família dele, porque eu fui contemplado com uma bolsa, e se chama Bolsa Milton Santos, e hoje já foi institucionalizada. Ao longo de 20 anos já beneficiou muitos estudantes e eu fui o primeiro, então eu carrego essa marca aí comigo também.
2: Da Rádio Educadora da Bahia, Rafael Lopes para a Rádio Nacional.
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9: Muito bom, gente. 13 horas e 3 minutinhos em Brasília.

aí, eu sou a Edileia Martins e a partir de agora estamos juntinhos aqui pela Rádio Nacional da Amazônia, Rádio Nacional de Brasília, isso, e emissoras parceiras. E ouça aí também a nossa programação pelo aplicativo Rádios EBC ou ainda pelo site radios.ebc.com.br. Estamos também pela Rádio Nacional do Alto Solimões, gente. Está no ar aqui o Nossa Terra deste sabadão, hoje dia 2 de maio de 2026, gente. Segundo dia deste mês maravilhoso, que vai ser ótimo. Uma ótima tarde a todos vocês. Venham curtir aqui muita música boa. Lembrando que a produção aqui do Nossa Terra é do João Ottoni. E o tema do programa Nossa Terra de hoje é a viola de Zé Mulato e Cassiano. A gente vai começar o programa com Ciência Matuta, música que exalta com orgulho o conhecimento sertanejo. A letra fala sobre amadurecimento e sabedoria e usa a expressão ciência matuta como conhecimento sertanejo adquirido com a experiência. A música tem um tom filosófico e romântico e usa a linguagem regional para transmitir o conhecimento sertanejo de que o amor, quando vivido com sabedoria, transforma a vida para aqueles que entendem o valor da maturidade emocional. Então, vamos lá, vamos curtir com Zé Mulato e Cassiano, Ciência Matuta.

Muito bom! 13 horas e 8 minutinhos em Brasília! Lembro também a vocês, né? Que Pipica Yabi está aqui nos trabalhos técnicos, ele que comanda a nossa mesa aqui hoje. Aperta os botões, não é isso, Pipis? Oba! E aí, como é que tá o seu sabadão? Espero que esteja ótimo. Claro, aquela hora boa do almoço e você curtindo a melhor, a Rádio Nacional da Amazônia. E hoje a nossa terra apresenta o tema A Viola de Zé Mulato e Cassiano. E neste bloco a gente vai fazer uma celebração da vida simples do homem do campo. A música Capial descreve com detalhes o cotidiano do sertanejo, marcado pela sua simplicidade e pela sua conexão com o meio rural. Essa canção, gente, faz uma reflexão sobre a vida do homem do campo, sugerindo que a sua qualidade de vida está em viver de forma harmônica com os recursos naturais presentes no meio rural. Então vamos lá, vamos curtir! Zé Mulato e Cassiano, Capial.

Oh, muito bom, gente! Ó, a Milena tava falando, Pips, que era só terminar aqui o Nossa Terra, que a gente ia catar o seu jeguinho pra gente ir lá pro show da Shakira. Eita, meu Deus do céu! Ah, você queria chegar lá shakirando. Ah! Hoje tem show da Shakira, gente! E olha, Luciana Espíndola lá.

de Carolina Maranhão, ela tá ligadinha, só curtindo esses modão. Oi, Lu! Um beijão carinhoso pra você, pra galera aí que continua contigo, pra sua irmã Marcela, ela mandou um alô pra gente. Oi, Marcela! Beijão pra você, querida. E ó, a gente tá aqui trazendo hoje no Nossa Terra o especial A Viola de Zé Mulato e Cassiano. Boa, né, gente? E a gente vai abordar aí a vida simples e o contato com a natureza. A música agora que a gente vai curtir se chama Meu Céu. Ela retrata um cotidiano simples e sereno, marcado pela presença da natureza e por atividades do dia a dia, que proporcionam a sensação de tranquilidade, bem-estar, e dessa forma aí transmite a ideia, né, de que o verdadeiro paraíso pode ser vivido aqui mesmo na Terra. Vamos curtir? Meu Céu, Zé Mulato e Cassiano.

demais, gente. Gostei dessa música. Ainda fala do Urutau, né, Pipes? Que é aquele pássaro que o Cláudio Menduquinha gosta de imitar, né? Bom demais, gente. E é isso. Continuamos aqui com Nossa Terra deste sabadão. Hoje, dia 2 de maio de 2026. Estamos aqui em rede com a Rádio Nacional AM de Brasília, né? A Rádio Nacional da Amazônia, trazendo esse especial aqui do Nossa Terra, a viola de Zé Mulato e Cassiano, gente. E eu sei, ó, que a Geralda, lá em Alto do Boa Vista, Mato Grosso, só tá na rede, Pipi, balançando pra lá e pra cá, pra lá e pra cá, só curtindo esses modões, né, menina? É coisa boa! Então agora a gente vai falar da importância do trabalho e da família na vida do homem e do campo. É isso mesmo. A gente vai ouvir a música A Represa, que exalta...

Ah, bom demais, gente! 13 horas e 22 minutinhos em Brasília e seguimos aqui com esse Nossa Terra Bom de Sábado, com o tema A Viola de Zé Mulato e Cassiano. Agora a gente vai falar da saudade e do amor, Pipi, pela terra natal. Olha que coisa gostosa! A música Chão Mineiro revela uma saudade tão intensa que leva o violeiro a abandonar tudo para retornar ao seu porto seguro, onde reconhece sua verdadeira essência. Essa canção fala do amor como uma tentação irresistível que invade a alma e da sua viola que surge como um fiel confidente que compreende e traduz, né, todas essas emoções. Vamos então ouvir Chão Mineiro com Zé Mulato e Cassiano.

0: Coisa boa é a terra natal da gente, né? Olha só, dá uma saudade, né, Pipis? Você lembra do tempo lá que você morava no Xingu, Pipis? Nos rios, você tem saudade? Quem não tem saudade, né, do seu cantinho? Gente, eu mesma, quando morei fora aqui de Brasília, nossa, tava saudade da minha casinha, da minha família, mas logo, logo eu retornei. E eu espero, né, que quem não retornou ainda pro seu cantinho, mas que fica aí com essa saudade boa, gostosa, mas que esteja bem também onde você estiver, tá certo? E hoje aqui a gente tá celebrando a viola de Zé Mulato e Cassiano. Nossa terra apresenta neste momento a vida dos ricos e dos pobres, com bastante humor. Ah, fica rico ou fica pobre, Pipis? Ah, você queria ficar rico, né? Quem não quer? A música As Vantagens da Pobreza é alegre e repleta de trocadilhos para ironizar as supostas vantagens da pobreza, ao mesmo tempo em que critica a vida superficial dos ricos. Essa canção convida o ouvinte a refletir sobre as verdadeiras prioridades da vida e a questionar a real importância das posses materiais. Então vamos ouvir então As Vantagens da Pobreza com Zé Mulato e Cassiano.
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2: 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Vida de rico é muito difícil. Até pra morrer, né, compadre?
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0: inclusive pra cozinhar, compadre. Ele já se meio herói.
1: É verdade.
0: O povo lá de Ribo dá no coelho, mas ah, ele meteu o pé no tubo. Falei que não pago e não adianta que eu não pago. Não adianta ficar ganhando que eu não pago e pronto.
1: É, e acontecendo que não paga, ele não paga mesmo.
0: Não, o homem é da pá virada, compadre.
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6: Isso aí, 13h34 em Brasília. E voltamos aqui com Nossa Terra desta tarde, desse sabadão, dia 2 de maio de 2026. Eu e Pipi Caiabi estamos aqui trazendo muita música boa pra vocês. Estamos em rede com a Rádio Nacional AM de Brasília. Sejam muito bem-vindos. Ô Pipi, a Marioneide lá de Esperantina, Tocantins, falou: mas Didi, eu não concordo com o Pipi, não. Os ricos são muito perseguidos. Ah, eu prefiro ficar aqui sendo eu mesma. Ai, ai. E a Luciana falou assim: Didi, é uma graça essa música. Pois é, Lu, eu também super curti. Quero, ó, depois vocês pedem ela novamente pra gente curtir mais vezes em outra ocasião, tá bom, gente? Boa demais. E, ó, e a gente continua por aqui, ó. E agora a gente vai celebrar a atitude positiva diante das adversidades da vida. Isso mesmo. Claro, né? Curtindo aqui a viola de Zé Mulato e Cassiano, a gente vai falar agora da música. A vida é dura pra quem é mole. É mesmo, Pipi? Ave Maria. E essa música nos incentiva a esquecer nossas tristezas e seguir focado na vida, mostrando que uma postura ativa pode mudar nossa percepção do mundo. Essa canção nos convida a refletir que, independentemente de nossos problemas, devemos cultivar a empatia e promover uma abordagem mais positiva e compreensiva diante das adversidades. Ah, então vamos curtir, que ela seja inspiradora aí para cada um de vocês. Vamos lá, a vida é dura para quem é mole, com Zé Mulato e Cassiano.

muito bom. Nada de moleza, Pipica e Abi. Vambora. Quem também tá aqui na nossa sintonia hoje é Esley. Oi, Esley. Boa tarde pra você. Grande abraço aí. Obrigada por estar aí curtindo. Ele tá lá trabalhando na casa dele, mas tá lá curtindo a gente. Isso é bom demais, Esley. Beijo pra você. E hoje a nossa terra traz o tema A Viola de Zé Mulato e Cassiano. E agora a gente vai trazer uma canção que apresenta uma linguagem rica e cheia de trocadilhos. Essa também tem aí os trocadilhos. Mas o que essa canção também tem é que essa música, gente, é um trava-língua aqui pra apresentadora, viu? Olha só, o nome da música é A música, né, se chama Proparoesquisitono. Gente, que música é essa? Que nome é esse de música? Mas essa música, gente, aborda de forma bem humorada a competição no universo da música caipira, descrevendo aí os desafios musicais que se assemelham às narrativas heróicas. Ai, quero ouvir essa música, hein? Essa canção celebra a originalidade e mostra, né, que apesar das críticas, é fundamental manter-se fiel ao seu estilo e à sua paixão pela música sertaneja. Então, bora lá ouvir esse trava-língua, mas que deve ser muito boa. A música é Proparoesquisitono, com Zé Mulato e Cassiano.

bom, gente. Continuamos aqui, então, com Curtindo, né? Zé Mulato e Cassiano, a viola deles. Olha, tô aprendendo muito, hein, sobre eles. Nunca tinha ouvido, assim, com tanta atenção. E é muito bom, hein? Ó, e agora a gente vai exaltar a vida simples e tranquila no campo. É a música Diário do Caipira, que narra a história do violeiro que, após uma experiência sem felicidade na cidade, retorna ao campo onde suas raízes estão profundamente fincadas. Essa canção, gente, celebra a vida no campo, né? Onde é possível encontrar paz, conexão com a natureza. E o meio rural é apresentado aí como um refúgio da agitação e do caos urbano. Então, vamos curtir com eles, Zé Mulato e Cassiano, Diário do Caipira. Música.

Tudo bom, gente? 13 horas e 49 minutinhos em Brasília. Ó, Pipi, o Saulo, ele tá ouvindo a gente. Ele diz, via la boa, Didi, Saulo. E ele tá lá curtindo. Daqui a pouquinho ele tá saindo pra ir trabalhar, né? Ô, coisa boa! Eu e Pipi já estamos encerrando aqui o nosso expediente, viu, Saulo? Bom trabalho pra você aí, tá certo? Celídia também tá na audiência, tá aí curtindo as músicas, mas ela falou, Pips, que faltou o Homem e a Espingarda, né? Ah, quem sabe na próxima, Celídia. Beijão carinhoso, menina. Vani também tá na nossa audiência, Vani. Olha ela lá descansando, Pipi, ó. Boa tarde pra vocês que estão aí na sintonia. Tô aqui deitadinha no banco e te ouvindo. Edileia, você e o Pipi estão demais hoje, viu? Ah, meu Deus do céu! Mas vamos continuar, Vaninho? Vamos curtir aqui a viola de Zé Mulato e Cassiano? A gente agora vai exaltar a beleza do sertão brasileiro. A música Sertão Ainda é Sertão pinta um quadro de cenas do campo que simbolizam a simplicidade da vida rural e sugere que, apesar das adversidades, o sertão, gente, preserva suas qualidades. Isso mesmo. Essa canção exalta a preservação e a reafirma a identidade cultural do sertão brasileiro e, ao mesmo tempo, tece uma crítica à destruição do meio ambiente. Vamos lá, Zé Mulato e Cassiano, Sertão Ainda é Sertão.

Quero mandar um alô aqui também pro Pércio, pro Ribamar em Barra do Corda e pra Fran, que também tá ouvindo a gente. Ivani, mais uma vez, melhoras aí pra você. Gente, ó, assim a gente encerra, né, o programa de hoje. O Nossa Terra de hoje teve o tema A Viola, de Zé Mulato e Cassiano. E eu quero agradecer a programação musical do Antônio Miranda, a produção do João Antônio e os trabalhos técnicos dele, do Pipicaiabi, nosso indígena mais famoso deste Brasil. Pra fechar, a gente vai chamar a música Previsão do Tempo, que fala da sabedoria popular de prever o clima, né? A música Previsão do Tempo, gente, valoriza a capacidade do sertanejo em interpretar os sinais da natureza para prever mudanças climáticas que serão úteis para a agricultura e a rotina do campo. Vamos ficar então com Zé Mulato e Cassiano, Previsão do Tempo, e uma tarde maravilhosa para todos vocês. Tchau, gente! Tudo de bom. A gente se encontra segunda-feira.

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1: Agora são 2 horas em Brasília. Boa tarde, eu sou Marcelo Ferreira e este é o Nacional Notícias com destaque do momento. Os planos de saúde agora têm novas regras de fiscalização e quem conta pra gente é Osama El Gauri. Boa tarde, Osama.
2: Boa tarde, Marcelo. Boa tarde, ouvintes. Olha, já estão em vigor as novas regras da Agência Nacional de Saúde Suplementar para a fiscalização dos planos de saúde. O novo modelo quer agilizar a análise das reclamações, a fiscalização e incentivar as operadoras a cumprirem as regras para melhorar a qualidade dos serviços. Segundo a ANS, isso significa combinar ações de orientação, prevenção e punição com multas que podem chegar a R$1 milhão por determinação descumprida. A nova norma também atualiza os tipos de infração previstos e revisa os valores das multas com elevação gradual de até 170% em relação aos valores atuais. Por exemplo, antes a negativa de cobertura tinha multa de R$80 mil por conduta. Agora o valor é de R$108 mil, chegando a R$216 mil a partir de janeiro de 2028. A agência ainda vai continuar recebendo as reclamações dos beneficiários e notificando as operadoras para resolver os problemas de forma mais rápida. Mas agora, uma parte das queixas será analisada de forma individual e terá 45 dias para conclusão. A outra vai identificar problemas que se repetem e orientar ações mais amplas de fiscalização. Dessa forma, de acordo com a ANS, é possível responder mais rapidamente aos beneficiários e evitar o acúmulo de processos e utilizar melhor ainda os recursos. Marcelo?
1: Obrigado, Osama. Este foi o Nacional Notícias. Próxima edição, às 3 horas.

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1: Olá, muito boa tarde para você. São 2:02. Agora eu, Márcia Dias, seguindo com você nessa tarde aqui na Rádio Nacional. Comigo no estúdio, Andrew Gomes. E juntos, neste sabadão, dia 2 de maio, vamos fazer a programação que você gosta de ouvir. Abrindo com a gente, Tim Maia, Réu Confesso.

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0: Aí você ouviu a rede Lenine dele e Lula Queiroga. Vai trabalhar vagabundo Chico Buarque, música dele. E Alagados, Paralamas do Sucesso, de Herbert Viana, Bi Ribeiro e João Baroni.
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0: Agora a gente ouve Zeca Baleiro, Alma.

Ouvimos os Cegos do Castelo, Titãs de Nando Reis, Samba Tens, Emanuel dele e Guilherme Pereira, e a Uma Nova Zé Cabaleiro dele e Fernanda Abreu. Fechando nossa hora com Tereza Cristina e Grupo Semente, Sorri de Elton Medeiros e Zequete. Na sequência tem Folha com JP.

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1: Agora são 3 da tarde em Brasília. Boa tarde, eu sou Márcia Dias. Este é o Nacional Notícias com o destaque do momento. Marcinho VP e mais 11 pessoas são denunciadas à justiça. Ossama El Gaur está aqui, tem os detalhes para a gente. Boa tarde para você, Ossama.
2: Boa tarde, Márcia. Boa tarde, ouvintes. Olha, o Ministério Público do Rio de Janeiro denunciou à justiça o traficante Márcio Santos Nepomuceno, Marcinho VP. Também foram denunciados Márcia Gama Nepomuceno, esposa de Marcinho VP, e seu filho Mauro Nepomuceno, conhecido como Oruan, e mais 9 pessoas. Para o Ministério Público, o grupo atua no tráfico de drogas em comunidades cariocas, com influência de Marcinho VP sobre o Comando Vermelho, mesmo preso há 20 anos. Ele está no Presídio Federal de Segurança Máxima em Campo Grande, em Mato Grosso do Sul. E a gestora financeira dele seria a própria mulher, Márcia Nepomuceno. Segundo as investigações, ela recebia dinheiro em espécie de outros traficantes do Comando Vermelho e ocultava os valores, comprando e administrando lojas comerciais, imóveis e fazendas. Já Oruan, segundo o MP, recebia o dinheiro ilícito e usava a carreira musical para camuflar aí a origem do valor obtido nas atividades criminosas. Todos foram alvos de busca e apreensão esta semana pela Polícia Civil e agora podem responder pelos crimes de organização criminosa e lavagem de dinheiro. Márcia.
1: Obrigada, Ossama. Esse foi o Nacional Notícias. Próxima edição às 4 horas.
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1: Agora 3 horas e 3, seguimos com Gal Costa, você não entende nada.

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0: Não existe amor em São Paulo, crioulo. Maria Maria, Elis Regina de Fernando Brant, Milton Nascimento. E ela, Mariela Santiago.
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0: Caetano Veloso, Trilhos
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0: Urbanos.

0: Ouvimos Planta e Raiz, de Nando Reis, Tony Bellotto e Arnaldo Antunes, Família. Cris Delano, de Marcos Valle, Gabriel Pensador, Bem Longe. Emílio Santiago, de Gonzaguinha, O Que É, O Que É.
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0: 3 horas e 31 minutos, Maria Rita, Maria do Socorro.

Ouvimos Galos, Noites e Quintais, Belchior, música dele, Paixão, Luiz Melodia, de Luiz Melodia, e Maria Rita com Maria de Socorro, música de Edu Krieger. Muito obrigada a você na sintonia da nossa programação, a você nos dando uma carona aí no seu carro, valeu demais. Ouvindo agora Cássia Eller, All Star.

0: Você ouviu Malemolência, Céu, dela e Alec Ayati. Tem a Calma Maria Bethânia de Djavan, Cássia Eller de Nando Reis, All Star.
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0: Fechando mais uma hora com Fagner, revelação. Kátia Rocha, quem te viu, quem te vê?

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1: Agora são 16h em Brasília. Boa tarde, eu sou Márcia Dias, este é o Nacional Notícias, com o destaque do momento. Organizadores do Oscar definem regras para uso da inteligência artificial nas produções. Osama El Gaur está aqui no estúdio, tem mais detalhes ao vivo. Muito boa tarde para você, Osama.
2: Boa tarde, Márcia. Boa tarde, ouvintes. Olha, atores e roteiros criados por IA, ou seja, por inteligência artificial, não poderão concorrer ao Oscar. A nova regra foi publicada nesta semana pela Academia de Artes e Ciências Cinematográficas, organizadora da premiação. O objetivo é deixar claro que a atuação e o roteiro de filmes devem ser feitos por seres humanos para serem elegíveis a um dos principais prêmios do cinema mundial. As mudanças se aplicam às inscrições para a próxima cerimônia do Oscar em março de 2027. Segundo as novas regras, a academia pode solicitar informações adicionais para verificar se os roteiros enviados foram criados por humanos. A IA generativa deixou o setor em alerta porque atores temem que os estúdios usem a tecnologia para substituir os trabalhadores humanos com o objetivo de reduzir custos. No ano passado, a estreia de uma atriz gerada por IA, chamada Tilly Norwood, provocou uma reação negativa do sindicato dos atores, principalmente porque estúdios demonstraram interesse pela novidade. De acordo com as novas regras da academia, os cineastas podem usar ferramentas de IA, mas um ator sintético como Norwood não seria elegível para um Oscar. A academia definiu também que os roteiros devem ter autoria humana para serem elegíveis e concorrer aí aos prêmios. Márcia?
1: Obrigada, Osama. Esse foi o Nacional Notícias. Outras informações amanhã.

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1: 4 horas e 3 minutos, ouvindo agora Marina Gilberto Gil.

0: Aí você ouviu o fato consumado com Rosa Passos, a música de Djavan. Rápido me camaleou a Maria Gadú de Caetano Veloso na primeira manhã ao seu Valença.
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0: 4h27. Muito boa tarde para você, sintonizado aqui com a Rádio Nacional. Você em São Luís, no Maranhão, Rio de Janeiro, São Paulo. Você em Recife, Pernambuco. Muito obrigada pelo carinho. Agora tem Tulipa Ruiz, Jogo do Contente.

Ouvimos Mônica Salmazo de Dona Ivone Lara, Délcio Carvalho Alvorecer, antes Márcio Faraco, dele O Tempo, e Milton Nascimento, de Milton e Fernando Brandt, Coisas da Vida. 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Nos Barracos da Cidade, Cidade Negra, fechando nossa hora.

Ouvimos aí Sobradinho, Sá Rodrigues e Guarabira, música de Sá e Guarabira. Intimidade, Zélia Duncan, Della e Christian Jens. E Lamento da Lavadeira, com Nilce Carvalho, de Monsueto Menezes, João Vieira Filho e Nilo Chagas. 5h10, seguimos juntos até as 18 horas por aqui. Agora tem Fred Martins, antes tem Adriana Maciel, Acabou o Chorare, música de Moraes Moreira e Luiz Galvão. Depois tem Fred Martins.

0: Livres, é Renato Juca Filho e Cláudio Nuti. Pavão Misterioso, Ednardo, música dele. E Doce Amargo, Fred Martins, dele, Marcelo Diniz.
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0: 5h25. Quem ouvindo agora, valeu, Marcos Vale Joyce.

Ouvimos Marvin, Titãs, de Nando Reis, Sérgio Brito. Ouvimos novamente Ney Matogrosso, de Fred Martins e Alexandre Lemos. E Acorda o Som com Beleza Pura, música de Caetano Veloso. 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Música brasileira em primeiro lugar, tocando para você, Pé do Meu Samba, Martinália.

Manuel Aldaz, Toninho Horta e Frejade, Toninho Horta e Fernando Brant, Mariana, Seu Jorge. Fechando mais uma hora com Todo Azul do Mar, Ságuarabira e Venturini, de Flávio Venturini, Ronaldo Bastos.

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1: Olá, ouvintes da Rádio Nacional, aqui estamos com a programação musical.

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Você ouviu Chicala, Fabiana Cosa, de João Cavalcante. Ouviu Mais Feliz, Adriana Calcanhoto, de De Palmeira, Cazuza e Bebel Gilberto. E Admirável Gado Novo, Wagner Zé Ramalho, música de Zé Ramalho. Agora a gente ouve Que Fim Levaram Todas as Flores.

Ouvimos Nara Leão e Chico Buarque, música de Chico Buarque, Sivuca, João e Maria. Antes, Chico César, dele, Pensar em Você, e Secos e Molhados, de João Ricardo, Que Fim Levaram Todas as Flores. 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E agora a gente ouve o bêbado e a equilibrista com Beth Carvalho.

Ouvimos Verde, Leila Pinheiro, Digudim, Eduardo dos Santos e Neto Costa. Antes, Andar com Fé, Gilberto Gil, música dele. E Cateretê, Cambada Mineira, Eduardo Neves, de João Francisco e Flávio Ventura. Agora tocando João Bosco, Papel Machê.

Você ouviu Intuição, Oswaldo Montenegro, música dele e Ulisses Machado. Ouviu Novo Tempo, Ivan Lins, dele e Vitor Martins. Papel Machê de João Bosco e Capinã com João Bosco.

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1: Vamos ouvir Lô Borges, Equatorial, dele, Beto Guedes e Márcio Borges.

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Santos dele, Assim Caminha a Humanidade, Francis Haim, aliás, Chico Buarque, meu caro amigo, de Francis Haim e Chico Buarque. 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Agora tem Secos e Molhados, de João Ricardo, o patrão nosso de cada

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1: João Bosco, Kid Cavaquinho, de João Bosco e Aldir Blanc, Baiana System, Lucro, de Russo Passapusso e Mintio Garramone. 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Rádio Nacional, com você agora, Ângela Rorô, dela Fogueira.

0: Fala aí, presidente.
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6: Rádio Nacional com Gilberto Gil, dele a gente precisa ver o luar.

0: Gal Costa, de Djavan Azul. Nilce Carvalho, Lamento da Lavadeira. 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Marina Lima e Caetano Veloso, Nosso Estranho Amor, de Caetano.
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0: Márcia Castro vira maravilha, de Tiago de Oliveira. Em Mato Grosso, Mulher Sem Razão.
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0: Rádio Nacional com Lenine, Tudo por Acaso.

Ednardo enquanto engoma a calça de Ednardo e Climério. Ana Canhas, Tô na Vida, de Ana Canhas e Arnaldo Antunes. Rádio Nacional com Maria Gadu, altar particular de Maria Gadu.

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